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1: Na área de New Bedford, a temperatura máxima será de 57 graus e a mínima de 54 graus. O feriado de segunda-feira começa com céu encoberto e períodos de chuva alternados. A noite vai manter-se com o céu muito nublado. O vento vai soprar de oeste entre 5 a 10 milhas por hora, tornando-se vento fraco e variável durante a noite. Para a área de New Bedford, a temperatura máxima será de 67 graus e a mínima de 57 graus. Obrigado por continuar a ouvir a sua rádio de sempre. 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
1: Fica agora com a previsão do estado do tempo para as próximas horas. Hoje, o céu vai estar encoberto durante o dia. O início da noite traz um céu muito nublado, evoluindo para períodos de chuva mais de madrugada. O vento vai soprar de leste-sudeste entre 5 a 10 milhas por hora ao longo de todo o dia. Para a área de New Bedford, a temperatura máxima será de 65 graus e a mínima de 50 graus. Para amanhã, o tempo muda com períodos de chuva matinais que se tornam em chuva persistente a partir da tarde e durante a noite. O vento vai soprar de leste-sudeste entre 10 a 20 milhas por hora, diminuindo para 10 a 15 milhas por hora no período da noite. Para a área de New Bedford, a temperatura máxima será de 57 graus e a mínima de 54 graus. O feriado de segunda-feira começa com céu encoberto e períodos de chuva alternados. A noite vai manter-se com o céu muito nublado. O vento vai soprar de oeste entre 5 a 10 milhas por hora, tornando-se vento fraco e variável durante a noite. Para a área de New Bedford, a temperatura máxima será de 67 graus e a mínima de 57 graus. 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Bom fim de semana e bom feriado.
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1: Eish, man, lembrei-me agora de uma cena.
2: O quê, miúdo?
1: Uma aventura aí.
2: Conta aí, conta aí.
1: É?

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1: Fica agora com a previsão do estado do tempo para as próximas horas. Hoje, o céu vai estar encoberto durante o dia. O início da noite traz um céu muito nublado, evoluindo para períodos de chuva mais de madrugada. O vento vai soprar de leste-sudeste entre 5 a 10 milhas por hora ao longo de todo o dia. Para a área de New Bedford, a temperatura máxima

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1: Fica agora com a previsão do estado do tempo para as próximas horas. Hoje, o céu vai estar encoberto durante o dia. O início da noite traz um céu

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1: Tornados, a noite vai manter-se com o céu muito nublado. O vento vai soprar de oeste entre 5 a 10 milhas por hora, tornando-se vento fraco e variável durante a noite. Para a área de New Bedford, a temperatura máxima será de 67 graus e a mínima de 57 graus. 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

As mulheres são a coisa mais bonita do mundo. São o pulso eterno, o início de tudo. E por isso devemos amá-las.

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1: Fique agora com a previsão do estado do tempo para as próximas horas. Hoje, haverá períodos de chuva matinais que se tornam em chuva persistente a partir da tarde e durante a noite. O vento vai soprar de leste-sudeste entre 10 a 20 milhas por hora, diminuindo para 10 a 15 milhas por hora no período da noite. Para a área de New Bedford, a temperatura máxima será de 57 graus e a mínima de 54 graus. O feriado de amanhã começa com céu encoberto e períodos de chuva alternados. À noite de segunda-feira vai manter-se com o céu muito nublado. O vento vai soprar de oeste entre 5 a 10 milhas por hora, tornando-se vento fraco e variável durante a noite. Para a área de New Bedford, a temperatura máxima será de 67 graus e a mínima de 57 graus. 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
1: Fica agora com a previsão do estado do tempo para as próximas horas. Hoje, haverá períodos de chuva matinais que se tornam em chuva persistente a partir da tarde e durante a noite. O vento vai soprar de leste-sudeste entre 10 a 20 milhas por hora, diminuindo para 10 a 15 milhas por hora no período da noite. Para a área de New Bedford, a temperatura máxima será de 57 graus e a mínima de 54 graus. O feriado de amanhã começa com céu encoberto e períodos de chuva alternados. À noite de segunda-feira vai manter-se com o céu muito nublado. O vento vai soprar de oeste entre 5 a 10 milhas por hora, tornando-se vento fraco e variável durante a noite. Para a área de New Bedford, a temperatura máxima será de 67 graus e a mínima de 57 graus. Obrigado por continuar a ouvir a sua rádio de sempre. Bom domingo e bom feriado.
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1: Vamos lá então contar a história das férias. 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
1: Isto é gente a falar que eu quero é uma rosa e qualquer coisa para fumar. 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
1: Fique agora com a previsão do estado do tempo para as próximas horas. Hoje, haverá períodos de chuva matinais que se tornam em chuva persistente a partir da tarde e durante a noite. O vento vai soprar de leste-sudeste entre 10 a 20 milhas por hora, diminuindo para 10 a 15 milhas por hora no período da noite. Para a área de New Bedford, a temperatura máxima será de 57 graus e a mínima de 54 graus. O feriado de amanhã começa com céu encoberto e períodos de chuva alternados. À noite de segunda-feira vai manter-se com o céu muito nublado. O vento vai soprar de oeste entre 5 a 10 milhas por hora, tornando-se vento fraco e variável durante a noite. Para a área de New Bedford, a temperatura máxima será de 67 graus e a mínima de 57 graus. Obrigado por continuar a ouvir a sua rádio de sempre. Bom domingo e bom feriado.
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1: Fica agora com a previsão do estado do tempo para as próximas horas. Hoje, haverá períodos de chuva matinais que se tornam em chuva persistente a partir da tarde e durante a noite. O vento vai soprar de leste-sudeste entre 10 a 20 milhas por hora, diminuindo para 10 a 15 milhas por hora no período da noite. Para a área de New Bedford, a temperatura máxima será de 57 graus e a mínima de 54 graus. O feriado de amanhã começa com céu encoberto e períodos de chuva alternados. À noite de segunda-feira vai manter-se com o céu muito nublado. O vento vai soprar de oeste entre 5 a 10 milhas por hora, tornando-se vento fraco e variável durante a noite. Para a área de New Bedford, a temperatura máxima será de 67 graus e a mínima de 57 graus. 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Bom domingo e bom feriado.
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1: Fique agora com a previsão do estado do tempo para as próximas horas. Hoje, haverá períodos de chuva matinais que se tornam em chuva persistente a partir da tarde e durante a noite. O vento vai soprar de leste-sudeste entre 10 a 20 milhas por hora, diminuindo para 10 a 15 milhas por hora no período da noite. Para a área de New Bedford, a temperatura máxima será de 57 graus e a mínima de 54 graus. O feriado de amanhã começa com céu encoberto e períodos de chuva alternados. A noite de segunda-feira vai manter-se com o céu muito nublado. O vento vai soprar de oeste entre 5 a 10 milhas por hora, tornando-se vento fraco e variável durante a noite. Para a área de New Bedford, a temperatura máxima será de 67 graus e a mínima de 57 graus. 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Bom domingo e bom feriado.
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3: Das 5 da tarde no continente e na Madeira, das 4 nos Açores, digo também que Afonso Eulálio manteve o segundo lugar de geral na Volta à Itália em bicicleta. Hoje, chegada com sprint a Milão, não houve alterações na classificação geral. Voltamos ao Estádio Nacional, estamos, se começar a horas, a 15 minutos do apito inicial desse Sporting Torrense.
4: E arrisco-me a dizer que o Brentford, esse modesto clube londrino, nunca teve tantos adeptos do Sporting como nesta tarde de maio de 2026.
5: Pois é, a Premier League pode meter 8 equipas. É 8 equipas nas competições europeias.
4: Era mau sinal para o Sporting.
5: Era péssimo. Era um péssimo sinal para o Sporting. João Alves Domingos, há notícias em relação àquela zona que estava sem adeptos. Parece que vai ter adeptos.
6: Exatamente, por aquilo que vou conseguindo perceber, estavam ali os agentes da PSP e também equipas de segurança aqui destinadas a esta final da Taça de Portugal, com vários adeptos naquela zona, na parte de cima da bancada, à espera de poderem adiantar-se para aqueles lugares sentados. Agora desceram esses agentes da PSP, também as equipas de segurança vão-se colocando naquela zona do estádio, naquela bancada que está vazia e que está a criar aqui alguma dúvida, e parece-me que estão ali a perceber as condições de segurança para deixarem descer uma boa fatia de adeptos do Sporting e também do Torrense para aquela zona do estádio.
5: Muito bem, dentro de instantes isso vai acontecer, numa altura em que Walter Madureira está a iniciar-se a cerimónia de abertura desta Taça de Portugal, na edição 86, com metade do relvado com as cores do Torriense, o grená e branco, do outro lado as cores do Sporting, o verde e branco.
7: E também já está um piano branco quase no centro do relvado, uma espécie de uma árvore que tem um tronco em tons de vermelho e verde, e depois os ramos e as folhas, que não são folhas porque são fios, que caem desses ramos em tons de amarelo. Entram também músicos que vão daqui a pouco entrar em cena para tocar o hino, com a voz, o acompanhamento da voz da Bárbara Bandeira. E lá está essa descrição de que o João há pouco fazia referência. A polícia colocou um cordão uns metros mais ao lado e há mais lugares disponíveis agora nesta fase, nesta primeira fase, para serem preenchidos por adeptos do Torrense. Dizia eu que no relvado se começa a colocar uma orquestra para que daqui a pouco possamos ouvir o hino nacional.
4: É, e do lado dos adeptos do Torrense não são só os que entram pela parte de cimeira da bancada, também os que estão já bem concentrados dentro das bancadas tomam o seu lugar para se espalharem um pouco mais, para não estarem tão concentrados. E os adeptos do Sporting, João Alves Domingos, que vão ocupar grande parte da tal fatia que está em branco, estão à espera da autorização das forças de segurança para tomarem os seus lugares.
6: Exatamente, porque primeiro estão a distribuir os adeptos do Torrense por aquela zona da bancada que ainda estava livre, vão abrir ali um pouco mais de de espaço para os adeptos de Torres Vedras e depois há uma boa parte de adeptos do Sporting que ainda estão no topo daquela bancada à espera que sejam colocados ali primeiro os adeptos do Torrense, que esteja tudo em segurança para então depois descerem aqueles adeptos do Sporting que estão ali há algum tempo em pé à espera também de tomar o lugar sentado.
5: Muito bem, vamos recordar 11 iniciais, até porque a Taça de Portugal é uma festa, mas também um jogo de futebol. É preciso que não nos esqueçamos disso. É verdade que o relvado está bonito, está com muitos jovens vestidos de calções brancos, t-shirt branca, mas... Zé, vamos lá para o 11 inicial do Sporting, começas tu agora?
4: Sim, exatamente, até porque as equipas vão entrar dentro de pouquíssimos minutos para termos o hino de Portugal e depois toda a cerimónia de abertura também com um espetáculo de cor e de luz neste final de tarde no Val do Jamor, a sala de visitas do futebol português, a vestir o fato de gala para esta final entre o Sporting e Torrense. O vice-campeão nacional detentor da taça vai a jogo com Rui Silva na baliza, vai Anidis, Quaresma, Inácio e Maxi Araújo, meio campo para Morita e Ullmann, daí para diante Catamo de um lado, Pedro Gonçalves do outro e Trincão em apoio a Luís Soares, banco do Sporting para João Virgínia, Kenda, Kocharashvili, Faye, Dani Bragança, Diomande, Luís Guilherme, Rafael Nel e também Ricardo Mangas, lateral esquerdo que ontem Rui Borges optou por convidar Roberto Martínez a ver alguns jogos, ainda que não tenham sido muitos nesta temporada, do lateral esquerdo contratado ao Spartak de Moscovo. Formação do Torrense a meio da luta pela subida histórica também à Primeira Liga muitas décadas depois, com Luís Tralhão a apostar em Lucas Paes da baliza, David Bruno à direita, Rabi Vázquez à esquerda, num quarteto defensivo que vai contar com Ali Diadier e Stopira, o veterano cabo-verdiano de 38 anos como centrais. No meio campo, Guilherme Liberato, Léo Azevedo e Costinha, na frente Dani João, Zoe e também Quintero, banco do Orgulho do Oeste, com Unai Pérez, Arnau Casas, Alejandro Alfaro, Dramé, Pité, André Simões, Saidi, Agbor e também Danilo Ferreira, árbitro António Nobre na sua primeira final de Taça de Portugal, com o adjuvado no VAR por Pedro Ferreira.
5: 16º jogo na história entre estas duas equipas, 9 vitórias do Sporting, 3 empates, 3 vitórias do Torrense. É o 4º jogo da Taça de Portugal, entramos os emblemas, uma vitória para cada vez, para cada clube e um empate. A última vez que se defrontaram foi para a primeira divisão, da temporada 91-92, já lá vão 34 anos, o Sporting goleou o Torrense por 4-0 com um hat-trick de Jorge Cadete e um outro golo marcado por Iordanov. Era António Domingues, que tinha sido adjunto de Marinho Pérez, o treinador dos Leões, Manuel Cajuda, o treinador da equipa de Torres Vedras. De resto, o último jogo para a Taça de Portugal entre ambas as equipas foi há 68 anos, a temporada 57-58, oitavos de final. O Sporting foi a Torres Vedras vencer por 1-0, a golo do brasileiro Osvaldinho, um brasileiro do Rio de Janeiro, a que jogou em Alvalade durante 3 temporadas. Walter, o que se vai seguir a seguir?
7: Estamos à espera que as equipas subam novamente aqui a escadaria para já passar por baixo de um pórtico que diz final 2026. Lá embaixo no relvado está tudo pronto para a cerimónia. Há aqui um rancho folclórico que também faz parte desta coreografia. Daqui a pouco estará também esse rancho no relvado.
5: João!
6: Estava ali a ver uma tarja no lado dos adeptos do Torrense, 109 anos de história, um futuro de glória, viva o Torrense, ergue-se a tarja no estádio do Jamor, antes do arranque desta final, orgulhosos as gentes de Torres Vedras para esta oportunidade inédita de tentarem vencer a Taça de Portugal. Já tinham estado aqui por uma vez, não o conseguiram e agora querem levar a taça para Torres Vedras.
4: Torres Vedras que em 2022, ou desde 2022, é património cultural e material nacional e quer também deixar a sua pegada na história do futebol português com essa histórica, heroica, avivamos conquista da Taça de Portugal 25-26 na sua edição 86. Walter Madureira, suplentes nem vê-los para já no Jamor.
7: Olha Zé, se tivesses falado mais cedo e se calhar começariam a passar aqui por esta zona mais cedo, começam os jogadores do Torriense. Eles pedem-lhe à organização que não entrem para o relvado, para que não façam parte inadvertidamente da coreografia. Portanto, eles vão passar por trás da baliza, depois entram na pista de tartan até chegarem à zona dos bancos e começam a fazer esse trajeto os jogadores do Torriense, um pouco mais atrasados. Os jogadores do Sporting ainda estão nos balneários. Aqui no Estádio Nacional, este percurso é também mais longo do que acontece nos estádios mais modernos. Quem conhece bem o Estádio Nacional sabe que é ainda distante os balneários que hoje vão ser utilizados por Sporting e também por Torriense, mas os do Torriense, esses já começam a tomar o caminho que vão ocupar nesta primeira parte.
3: Deixem-me só dar boas notícias para o Sporting, porque marca o Aston Villa, gola de Ollie Watkins no arranque da segunda parte. Manchester City 1, Aston Villa 1, mantém-se o 0-0 entre Liverpool e Brentford. Portanto, neste momento, nos dois jogos que importam ao Sporting, dois resultados que convêm à equipa leonina.
4: Certamente, com muitos adeptos aqui no Jamor a escutar a emissão conduzida pelo João Gomes Dias nos estúdios da Marcelo Gomes da Costa, em Lisboa. Agora sim, João Alves Domingos, vai começar a cerimónia de abertura da final da Taça de Portugal.
6: Está tudo preparado, o cenário montado no relvado, os fotógrafos também já com as câmaras em arriste para captar a entrada das duas equipas e esta cerimónia que está montada pela Federação Portuguesa de Futebol. Moldura também montada nas bancadas do estádio dos Jamor, bem pintado, já com os adeptos do Torriense a preencher uma fatia maior das bancadas, aquela que estava vazia há pouco, ainda com alguns adeptos do Sporting a descerem para essa zona que também vão ocupar esses lugares que estavam há pouco os vazios, né, no Estádio Nacional. Mas ainda, e vejo daqui, muita gente, muitos adeptos dos Leões a entrarem a partir da Praça da Maratona para ocupar o lugar nesta final da Taça de Portugal.
7: E este é um tributo à alma lusitana sob o conceito Portugal inteiro em campo. Mais do que um evento desportivo, pretende a Federação que este seja um encontro de identidade nacional com o futebol, onde cada detalhe celebra o que nos torna únicos. É um espetáculo que começa com um vídeo de 2 minutos, onde Bárbara Bandeira faz uma homenagem através da sua música Alma Lusitana. Ao mesmo tempo, no relvado, desenrolaram-se sobre a tela monumental azulejos, numa assinatura

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1: Tanta cadeira à mostra, incrível!
2: Para já ainda muitas cadeiras disponíveis, mas também está muita gente a entrar, maioritariamente do lado do Sporting, ali da Praça da Maratona, gente que foi ficando para o fim, que foram arrastando as celebrações da Mata do Chamor e também o convívio, e agora só vão entrando ali na entrada da Praça da Maratona, mas como dizia, naquela zona em que esteve vazia durante muito tempo, em que as autoridades não deixaram ocupar, vão-se começando a colocar ali alguns adeptos, mas eu tenho algumas dúvidas. Paulo, mesmo com as pessoas que estão a entrar agora, que o Estádio Nacional fique completamente cheio com a caça ao bilhete que houve antes desta final.
3: António Tadeia, especialista em Portugal em taxa de ocupação de estádios. Quantos espectadores no Estádio Nacional?
4: Olha, não sei dizer, mas de facto colabora tudo aquilo que estava a dizer o João, porque não é admissível isto. Para, se no ano passado entre Sporting e Benfica se conseguiu ter o estádio cheio e não houve estas preocupações obsessivas com questões de segurança, se há uma coisa que eu não sou especialista, de certeza absoluta, é em segurança e em hooliganismo. Mas, francamente, com tudo aquilo que se andou a dizer acerca de bilhetes que não havia, acerca do Estádio Nacional não ter espaço para toda a gente, por ser um estádio com menos lotação, e depois chegarmos aqui e termos não só cadeiras vazias em zonas que aparentemente estavam vendidas, como termos zonas que eu só posso admitir que não foram sequer vendidas, é algo que é muito estranho.
1: Walter Madureira, equipa São Galvão do Estádio Nacional, equipa de arbitragem à frente.
5: E que saudades tínhamos de ver um equipamento como este. A equipa de arbitragem, hoje com uma camisola preta e aos quadrados branca, é ela que vai a liderar a entrada dos protagonistas no relvado. Um pouco mais atrás, capitão Morten Newman e também o capitão da equipa do Torriense, é ele que vai também à frente, é o Stopira, é o capitão de equipa. Agora, separados por poucos metros, Luís Tralhão e também o treinador do Sporting, Rui Borges, olham para as bancadas. Agora realmente, se calhar, conseguem sentir aquilo que está a passar no Estádio Nacional, porque eles já tinham estado no relvado, mas com muito menos gente nas bancadas. O ambiente começa agora a ser mais efervescente. Bárbara Bandeira já está no centro do terreno, num palco com 3 degraus. Vai daqui a pouco cantar.
1: O hino nacional, Bárbara Bandeira vestida de preto. Lá vai.

0: ser uma artista de primeira água, e isso é verdade. Mas nada bate o instrumental da Portuguesa para escutarmos 30 mil das bancadas do Estádio Nacional a cantar. É um cenário muito vistoso, é um cenário muito bonito para as televisões e para as redes sociais. Mas o som das bancadas completamente abafado, João Alves Domingos.
1: Exatamente, os adeptos a entoarem aqui o hino nacional, nessa projeção também de Bárbara Bandeira no relvado. Os adeptos que já vão ocupando na grande maioria os lugares, mas ainda com muita gente a entrar. Ambiente do final de Taça de Portugal. Deixa-me só completar a informação que tive há pouco de uma fonte oficial da Federação Portuguesa de Futebol. Existiu aquela preocupação exagerada, diria eu, de segurança em relação àquela parte da bancada, porque aquela zona estava destinada a adeptos do Torriense, mas foram adeptos do Sporting.

0: fizeram sócios do Torrense nas últimas semanas e que a partir do site do Torrense e também da organização do Torrense adquiriram os bilhetes para aquela zona e por isso estas medidas, eu diria, exageradas de segurança.
1: Bem-vindos ao futebol português, não é, António Taleia?
2: Sim, até porque não estamos a falar só das bancadas atrás da baliza, a zona mesmo da lateral, central-lateral, vamos chamar-lhe assim, do lado do Torrense. E aí eu estou a ver daqui, estou a ver camisolas verdes e brancas, camisolas violetas ou roxas do Torrense. Está toda a gente simpaticamente a conviver e é assim que tem que ser, mas há muita cadeira vazia também por ali.
3: Isso é que é de facto de lamentar. Matilde, vamos lá olhar para o jogo, vai começar dentro de instantes. Admites que o Sporting passa a entrar de prega fundo para resolver isso rapidamente ou nem por isso?
4: Acredito que sim, acredito que o Sporting teve uma temporada na qual foi uma equipa competente, mas que não conseguiu arrecadar títulos nenhuns. Isto é o único título que o Sporting pode ganhar nesta temporada. Uma equipa que, a meu ver, e como dizia no início, tem obrigação neste jogo, que sabe que vai encontrar um adversário que à partida vai querer jogar com o relógio. E o Sporting está, diria eu, com o 11 mais forte que poderia ter neste momento. Portanto, acredito que tente resolver o jogo o mais cedo possível.
3: Tony Tadeia, mesma questão.
2: Sim, eu acho que o jogo, as duas equipas sabem que o jogo tem 90 minutos e o tempo corre a favor do Torrense à partida, porque à medida que o 0-0 se for eternizando, ou até se o Torrense conseguir chegar à frente e fazer um golo e colocar-se em vantagem ainda mais, a ansiedade pode aparecer é do outro lado. Daí que me pareça que o Sporting vai, com certeza, e essa terá sido a ideia de Rui Borges, incutir na equipa um espírito de tal prego a fundo desde o início. Agora, se os jogadores vão fazer isso ou não, isso só mesmo é só depois de começar o jogo é que podemos saber se isso vai acontecer ou não, porque muitas vezes, quantas vezes os treinadores se queixam que as equipas não entram com a intensidade que eles gostariam. Isto não é ligar e desligar, é ver como é que corre.
3: Walter, a equipa do Sporting vai jogar em direção ao Rio Tejo.
5: É isso que sai do sorteio realizado há pouco entre os capitães de equipa e também António Nobre. Vocês já falaram na videoarbitragem. Este é o estádio onde a videoarbitragem está mais perto. Está aqui ao lado, na cidade do futebol.
3: É aqui uma autoestrada a dividir.
5: É verdade, é só mesmo passar aqui pela tribuna presidencial e estar do outro lado, na cidade do futebol, onde em breve a seleção portuguesa vai começar a preparação para o Campeonato do Mundo. Diziam que o Sporting vai jogar para o lado do Rio, mas pertence à equipa do Torrense o pontapé de saída e Costinha já está junto à bola.
1: E nesta primeira parte, eu e o Walter Madureira vamos acompanhar o ataque do Torrense, Paulo Sérgio e João Alves Domingos a acompanhar o ataque do vice-campeão nacional do Sporting Clube de Portugal. Costinha para dar o pontapé de saída na edição. São 86 da final da Taça de Portugal, da Prova Rainha do futebol português. Jamor mais bem composto, mas ainda com muita cadeira vazia. António Nobre, com aquele equipamento retro, cópia daquilo que já aconteceu na La Liga esta temporada, e toda a gente sabe o que representa o Sr. Javier Tebas para o Presidente da Federação, Pedro Proença, à boleia também do que fez Tebas com esses equipamentos retro na La Liga da presente temporada. Apita o árbitro, rola a bola na final da Taça de Portugal, Costinha atrasa para o guarda-redes Lucas Paes. Aí está o brasileiro a pontapé na frente. A bola já perto da grande área do Sporting, alivia Quaresma. Ainda a tentativa de recuperação por parte de Liberato. Impele na frente, na busca de Costinha. Atrapalha-se com o Hillman. Ainda a tentativa da formação a do Torrense sair, mas é o Sporting com a bola.
3: A bola está em pote. Pode tentar combinar já ali com o Luís Soares, a fazer um combate de espera ali, a tentar a finta, tenta passar. Recuperação por parte dos homens do Torrense.
1: Por outro lado, falta o colombiano. A bola já batida na frente para Kevin Zoi. Vai lateralizar, tentava ali ligar com a Dani João Haitiano, bola para fora, lançamento para o Sporting.
3: Já executado, vai Anides a dar ali para trás na direção de Quaresma, a meter mais no meio em Gonçalo Inácio. Este a deixar depois a Maurita. Maurita a devolver para Inácio. Inácio ali à procura de um companheiro liberto do adversário. Joga ali curtinho com o Hillman. A bola para trás para Inácio. Inácio a trabalhar, a deixar depois aqui do lado direito. Está ali de cabeça bem levantado ao jogador do Barreiro. Aqui é o Eduardo Quaresma. A jogar ali para trás para Gonçalo Inácio. Dentro do grande círculo, soltou lá para a esquerda. A bola está ali em Maurita. A virar o flanco ao jogo. Meteu para Catamo. Recolhe de pé esquerdo. Baixou para o relvado. Lá está Catamo. A jogar depois contra Trincão. A Trincão tira o cruzamento, stop ir ao dia, fazer o corte de bola, depois empurrá-la na direção de Eduardo Quaresma. A conseguir ganhar, mete lá para a esquerda para Maxi. Maxi a perder e a bola vai ficar à disposição da equipa de Torres Vedras lá do lado direito.
0: Maxi Araújo tentava investir pelo lado esquerdo o ataque do Sporting, tentou ali um bonito, acabou por perder a bola pela linha lateral. É lançamento para o Torrense, vai executar David Bruno. David Bruno que na meia final frente ao Faf marcou o golo mais importante da sua carreira, fazendo o primeiro na segunda mão em Torres Vedras, o segundo foi de Stopira. Aí está David Bruno a começar na direção de Liberato, vai tentar adiantar na frente para Kevin Zoui, combinação agora mais atrás com Leo Azevedo, é desarmado em falta, não diz o árbitro, bola para o Sporting
3: e o passo a ser feito ali para trás na direção de Inácio a jogar depois aqui para o lado direito, lá vem a equipa do Sporting, vai Anidis a meter no meio campo contrário, soltou ali para cá, tem um adversário à sua frente que é o camisa 7 Dani Jean. A bola está em Ullmann, de Ullmann a jogar ali com o Marita, é travado, o árbitro diz que não houve qualquer falta, ainda se vai ali jogando, tenta a equipa do Torrense, tenta e consegue ganhar ali uma falta sobre e Ullmann é livre mesmo sobre a divisória.
0: Duelo entre Léo Azevedo e o capitão do Sporting, levou melhor o homem do Torrense, conquistou a falta perante o dinamarquês.
1: Sim, mas havia falta antes sobre o Marita, clarividente a carga nas costas sobre o japonês, bola para a equipa do Oeste, com a Lidia Adier encosta à direita para David Bruno, vai tentar de forma rasteira, solicitando já Kevin Zoui, vai fazer a combinação, a bola para David Bruno, desmarcações da grande área, quer de Costinha, também de Danichon, a bola atrasada, na busca de Léo Azevedo, vai variar o flanco, a bola para a esquerda para o sevilhano Léo Vasquez, o cruzamento, a bola batida, Javi Vasquez, grande área, pontapé, corta Quaresma para canto, grande combinação entre Danichon e Javi Vasquez, o Torriense ameaça a segurança das redes de Rui Silva, ganha o primeiro conto da final.
5: Tremeu a linha defensiva do Sporting, lance muito perigoso com o camisola 3, Javi a tentar finalizar, corte do lateral direito, vai Anidis, canto para a equipa do Torriense, do lado esquerdo do ataque.
1: Canto para Javi Vasquez, o canhoto ex-Lugo, formado nas escolas do Sevilha, movimentações na grande área, António Nobre sinaliza algo para Rui Silva, pontapé de canto para Javi Vasquez, ainda muita gente a entrar no Estádio Nacional. Canto para Javi Vasquez, movimentações na grande área, Sportingista, levantou Vasquez, o cabeceamento, que perigo, e a bola

0: literalmente a dormir a linha defensiva do Sporting na sequência deste canto batido na esquerda ao primeiro toque, ao primeiro poste e depois Zoe completamente solto ao segundo, até hesitou se havia de atacar a bola com a cabeça ou com a perna. É com a cabeça que o camisola 9 coloca a bola no fundo da baliza. Rui Silva nada podia fazer. Surpresa no Jamor, o Torriense está na frente.
1: Explode de alegria Jovens Domingos, a fatia de adeptos destinado ao Torriense.
2: Bandeiras ao alto, a completa loucura nos adeptos do Torriense. Não estavam à espera de uma entrada tão afirmativa frente ao detentor da Taça de Portugal que venceu aqui o ano passado o Sporting. É entrada à grande do Torriense.
1: Marco Maliano, Kevin Zoe, o melhor marcador da temporada do Torriense. Faturou aos 5 de forma madrugadora a equipa do Luís Tralhão na corrida pela subida à primeira, a vencer na final da taça. E esta hora da tarde o placar assinala
3: 6 minutos, Sporting
1: 0
3: Torriense.
1: Em busca da história, 1 marcou Zoe.
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5: Felizmente para o Sporting, em Inglaterra as coisas estão melhores. O Aston Villa ganha ao Manchester City por 2-1 e há 1-1 em Anfield entre Liverpool e Brentford. Só aí é que as coisas começaram bem diferentes e para pior para a equipa leonina.
3: Numa altura em que João Domingos já está à lista de lado do galvado, mesmo junto à linha lateral.
6: Muitas queixas do jogador extremo do Torriense, a ser assistido agora pela equipa médica da equipa de Torres Vedras, com vários jogadores do Sporting ali a observarem aquela ação, porque não estão satisfeitos com o tempo de paragem, queriam rapidamente reagir ao gol sofrido e dizer que Rui Borges, depois de o Sporting ter sofrido o primeiro gol da partida, deu ali um raspanete a Vaianidis e chamou o lateral direito grego à linha lateral e puxou as orelhas porque não ficou nada satisfeito com o comportamento da equipa.
3: Até o Fidalgo, alguém estava a dormir na defensiva do Sporting.
7: É verdade, o primeiro lance de perigo da partida, mesmo antes do canto, é do Torriense. Uma boa combinação pelo corredor esquerdo. O Javi é um lateral que dá muita profundidade e tem qualidade, ganha o canto e depois mal defendido pelo Sporting. No primeiro desvio, no primeiro posto, segundo posto completamente vazio, usou e teve tempo para tudo e finalizou, deixando o Torriense muito mais confortável agora no jogo.
3: Jorge Domingos, há ali uma entrada dura sobre a Catam, fica estatelado o galvado, é um livre lateral bastante perigoso para a baliza de Lucas Paes. É meio caminho entre a linha lateral e a face lateral da grande área do Torriense, lado direito do ataque leonino.
6: Trabalhava a jogada de ataque Francisco Trenão com a Jani Catam, e Guilherme Liberato foi travar o moçambicano do Sporting em falta, livre para ser batido ou por Francisco Trincão ou por Pedro Gonçalves. São os homens que estão mais próximos da bola. Barreira com dois elementos do Torriense e o Sporting coloca 6 unidades dentro da área, 2 à entrada.
3: Ou um pé esquerdo ou um pé direito, vamos lá ver quem vai levantar. A Trincão ali a bater, pé esquerdo direto à baliza, afasta, atenção ao segundo poste. Apareceu ali o remate de Soares, ainda vai jogando Soares à procura ali de passar por David Bruno, a conseguir levar a melhor. O lateral direito da formação do Torriense, a jogador formado nas escolas do Futebol Clube do Porto, a deixar ali um bocadinho mais para trás, vai ali manobrando agora ao Maxi. Maxi à espera agora de Inácio, Inácio a jogar com o Maxi, joga-se lá pela esquerda, ali a desmarcação de Pedro Gonçalves, a recolher junto à face lateral da grande área, lado esquerdo do seu ataque, a trabalhar bem, o remate ali prensado a Luís Soares. A bola a sobrar depois mais para trás para Eduardo Quaresma, baixa para o relvado ali de pé esquerdo, já pressionado por Zoe, o autor do golo da formação do Torriense, a deixar depois em Rui Silva, todo vestido de amarelo. Lá vai trabalhando a equipa do Sporting lá pela esquerda, Maurita a adiantar, meteu já para Pedro Gonçalves, deixou depois em Ulmed, e Ulmed à saída do grande círculo, adiantou depois para Luís Soares, é desarmado e é livre, diz o árbitro da partida.
6: Luís Soares já tinha ganho o controle da bola, foi carregado pelas costas por Guilherme Liberato.
3: Vai atacando a equipa do Sporting lá pela esquerda, atenção, atenção, ali o cruzamento a sair e a canto. Acreditou, mas há fora de jogo. Há fora de jogo a ser assinalado a Maxi Araújo. Acreditou o Uruguai, mas estava adiantado.
6: Já estava levantada a banderola do árbitro auxiliar nesta tentativa do Sporting atacar pelo lado esquerdo. Ainda surgiu o cruzamento, foi desviado pela linha final, mas fora de jogo para Maxi Araújo. Vai bater a falta. Lucas Paes já fora da grande área.
1: Sporting a tentar reagir, António Tadeia, depois daquela autêntica entrada em falso que nesta altura, esta hora da tarde, dava vantagem ao Torriense na final do Jamor.
8: É verdade, e foi um canto a fazer lembrar as desconcentrações do Sporting naquele jogo contra o Tondela, por exemplo. E há aspectos em comum, um deles é que não está Diomande. E Diomande é muito importante para o Sporting defender bolas paradas. O Torriense, o próprio Rui Borges tinha chamado a atenção para a capacidade do Torriense nas bolas paradas, mas o lance foi muito mal defendido por parte da equipa do Sporting.
1: Tenta sair a formação que está na final da taça. A do Portugal e na frente do marcador, a cair à Lídia Adie com a falta de Luís Soares, apita António Nobre, protestam os jogadores do Torriense, do Sporting, aliás, João Domingos.
6: Pressão muito alta de Luís Soares sobre o central do Torriense, falta rapidamente assinalada pelo árbitro da partida, não gostaram da decisão os elementos leoninos.
1: Pontapé livre para ser movimentado pelo paulista Lucas Paes, ele que foi formado no gigante, o São Paulo, no Brasil. A bola já adiantada para Dani João, antecipa-se a equipa do Sporting por Yomand.
3: Lá vai Katama em alta velocidade, é ali desarmado, insiste ainda o Trincão. Agora a arrumar a casa, a meter para trás para Eduardo Quaresma. Lá está Quaresma a virar o jogo para a direita, dá para Yulman. Yulman de cabeça bem levantada. A pisa a bola, tem ali vários adversários sobre ele a jogar curtinho para Katama. A Katama a deixar depois atrás em Trincão. A equipa do Torriense a fechar e a fechar bem. A colocar um verdadeiro Airbus 380 à frente da baliza de Lucas Paes. Lá está o passo, atenção. Dentro da grande área, cruzamento atrasado, quem aparece? Katamo, a bola ainda sobrou para Soares, remate de calcanhar ao lado. Perigo finalmente aos 11 minutos, aos domingos, a equipa do Sporting a conseguir criar uma situação de apuro.
6: Pedro Gonçalves a entrar pelo lado esquerdo do ataque dentro da área do Torriense, foi até à linha final, cruzou para Jenny Katamo, não foi o melhor, o domínio do colombiano deixou escapar a bola, felizmente para o Sporting, até Luís Soares, que de costas para a baliza tentou de calcanhar, colocar no fundo das redes, a bola saiu para fora.
1: E atenção, volta de Madureira, o mar de gente que ainda está a tentar aceder às bancadas do Jamor a partir da Praça da Maratona.
9: São ainda centenas, se não milhares de pessoas, há muita gente que não viu que o Sporting está a perder por 1-0, porque há gente ainda do lado de fora.
3: E o estádio João Alves Domingos está quase, quase sem cadeiras à mostra. Incrível, mas é mesmo assim.
6: Exatamente, ainda algumas naquele lado que fomos aqui falando, com alguma ausência de espectadores nessa zona do estádio, mas para já está muito bem composto o Estádio Nacional. E dizias e bem, muita gente a entrar, eu vejo daqui ainda uma longa fila de adeptos do Sporting do lado de fora do Estádio Nacional.
3: É lançamento para a equipa do Sporting, a bola está em Ullmann. Ullmann ali sobre a divisória, a jogar para trás dentro do grande círculo, vai ali recolhendo pé esquerdo, Inácio depois a jogar com Maurita, lateraliza para a direita, dá para Katamo, tem ali a desmarcação de Vaianides, vai para a linha final, tira cruzamento, recuperação a acontecer de Rabi Vázquez.
1: Bate já na frente para Dani João, Vreus vai dar um chocolate a Ullmann, aí vem o Etienne, vem endibrado, agora no Bruno com o Quaresma, já deixou o Ullmann para trás, acompanha agora o Trincão, já passou o Dani João, só ia pedir, cruzamento, grande corte de Eduardo Quaresma, limpo para a jogada perante o Dani João.
9: Mas podia ser um lance, uma vez mais, muito perigoso, até porque ele foi aproveitar o espaço que estava desocupado pela subida no terreno de Vaianides, depois ficou para trás o Yulne. Grande corte do Quaresma, grande corte do Quaresma.
3: A bola está em Trincão a organizar, mas muito lento a equipa do Sporting. António Tadeia, de processos com a formação do Torriense a organizar-se como quer. Está ali agora, deixa vir esta jogada, a bola está na esquerda em Maxi. Maxi junto ao bico da grande área, dá ali curtinho para Pedro Gonçalves, a foz para o cruzamento. Oi! Ai! Lucas Paes, agora quase a mudar a pintura toda. Todas João Domingos e a ceder canto.
6: Cruzamento aqui na esquerda da área do Torriense, na forma como ataca o Sporting, tentando encontrar Jenny Katamo. O cruzamento acabou por sair a remate na direção da baliza. Lucas Paes deixou a bola escorregar pela linha final. Pontapé de canto, vai bater Francisco Trincão.
3: É do lado direito do ataque do Sporting. Lá está Trincão, levantou o braço esquerdo, vai bater, bateu o pé esquerdo lá para a primeira posta, para o desvio de Morita. Afasta a defensiva do Torriense, bola para Maxi. Encosta tudo lá para a esquerda. Ainda mais para a esquerda, aparece ali o Luís Soares a tricotar dentro da grande área. Lá está o remate de Futoque a afastar a defensiva do Torriense. Vai lá sair pela linha lateral António Tadeia. O Sporting tem que acordar.
8: Sim, acelerou um bocadinho os processos nos últimos minutos, eu diria, depois daquela jogada do Pedro Gonçalves à linha, que acaba com o toque de calcanhar do Luís Soares. Mas o Torriense está bem organizado, está a baixar o extremo direito, o Quintero, para bloquear as subidas do Maxi. Faz o David Bruno defender um pouco mais por dentro, mas atenção aí ao contra-ataque.
10: Caiu Kevin Zoe, vai sair cartão.
8: Não é vermelho.
10: E atenção, os jogadores do Torriense em cima de António Nobre, no meio de Quaresma e de Inácio. Cartão amarelo é para quem? É para Inácio ou para Quaresma?
9: É para Inácio, é para Inácio. O árbitro desta feita a indicar bem que era para Inácio, e foi ele que carregou Zoe quando ia para a baliza.
11: Eu
9: acho que a explicação do árbitro para ser amarelo, ele apontou depois para o Quaresma, era para isso mesmo, para dizer que ao lado estava outro jogador do Sporting e que por isso o Zoe não estava isolado.
11: É, mas o Zoe já ia embalado, já tinha ganho a frente, Quaresma já estava numa linha mais recuada. Enfim, é uma situação em que o vídeo-árbitro não se vai meter, mas fica para já com a demonstração, com um cartão amarelo para António, aliás para Gonçalo Inácio, da parte de António Nobre. Completa, António, Tadeia.
8: Não, ia dizer isso mesmo, que o Torriense estava bem organizado do ponto de vista defensivo, porque fazia baixar o Quintero para quinto elemento da linha defensiva sobre a direita, para fechar o Maxi. O David Bruno vai mais dentro para defender o Pedro Gonçalves, e a equipa depois sai muito rápida, sempre que consegue meter um contra-ataque.
11: E atenção, mais perigo para a baliza do Sporting com Stopira. A subir ao segundo posto, levantou Ravi Vasquez, a bola cabeceada pelo cabo-verdiano, rechazada pela equipa do Sporting. E atenção que do lado do Sporting vai a Anidis, também ainda não entrou no jogo. Paulo Sérgio e Valter Madureira.
9: Está fora dela, ele agora até parecia o lance, tinha o lance controlado e deixou a bola sair pela linha lateral, e percebeu-se também nas bancadas que os adeptos do Sporting não estão contentes com a prestação do lateral direito nestes 15, 16 minutos.
3: É, nem os adeptos do Sporting, nem tão pouco Rui Borges, que vai ali gesticulando para Vaianides. A ganhar agora o lançamento a equipa do Sporting lá direito, lá está Vaianides, ainda à saída da zona defensiva do Sporting. A bola atrás da cabeça, lançamento executado, aparece ali o corte e a recuperação de Liberato. Afasta a defensiva de Alvalade, agora Yulman de cabeça a ganhar, Liberato conseguiu, vai baixar para o relvado, joga para Stopira, e este a deixarem Diaye.
11: Aí está Diaye, o central mauritano de 21 anos, aí está de Rons, a atrasar até o quilómetro zero para Lucas Paes, e ele há pouco ia autenticamente entregando o um mapa da mina à equipa do Sporting. Mal Quaresma, também não entrou no jogo, recuperação de Costinha, balcão da área, baixada aqui com Costinha diretamente para fora, mas Quaresma a falhar também, a toda a linha a entregar o espaço todo para Costinha,
9: a levantar logo o braço direito a pedir desculpa aos companheiros de equipa por ter entregue a bola a Costinha no lance que podia ser perigoso para a baliza de Rui Silva.
3: Batido final, estamos quase com 20 minutos, o Sporting parece-me que ainda está no balneário.
7: O Sporting intranquilo, entrou mal no jogo com o Torriense a conseguir colocar-se na frente. É verdade que o Torriense inicialmente com o Costinha muitas vezes ali os dois a pressionar, agora tem sido algumas vezes o Costinha a entrar também mais numa linha média a fechar o espaço ao Sporting. E o Sporting foi sendo vítima de ter uma equipa muito balanceada para o ataque e permitir ao Torriense um ou dois sustos em contra-ataque. Isso intranquilizou a linha defensiva. O Torriense conseguiu criar perigo pelo Jean há pouco, agora pelo Zoe, não fosse a falta de Inácio, também poderia ser uma jogada de muito perigo. Portanto, isso tem-se notado depois naquilo que é a prestação, especialmente a linha defensiva do Sporting até agora.
11: Ponta pé livre para a equipa do Torriense, assinalado fora de jogo, a formação do Sporting por intermédio de Luís Soares. O Torriense, para chegar à final do Jamor, ultrapassou o Correlhã, a Oliveirense, o Lusitânia de Lourosa, o Primo Divisionário, Casa Pia, a União de Leiria e o Faf da Liga 3 na meia-final. Atenção à equipa do Sporting a ser pressionada, a Morita a ser carregado, falta, assinala o árbitro António Nobre sobre a Morita.
3: Lá está Maurito a bater esse pontapé livre. Deixar depois é Eduardo Quaresma. Vem caminhando Quaresma no corredor central. Pode fazer a abertura para a direita. A recolher depois ali o grego Vaianides. A deixar curtinho também Catamo. Lá está Catamo a trabalhar bem de pé esquerdo. Tem um adversário à sua frente que é o Haitiano Jean. A deixar no corredor central. A bola está em Ullman. Lateraliza ali curtinho para a esquerda. Aparece agora Maurito. Maurito vai se aproximando da grande área do Torriense. A bola está ali em Pedro Gonçalves. Adiantou em demasia. Afasta depois ali o David Bruno a afastar a bola da recuperada por parte agora de Gonçalo Inácio. Lá está Inácio, lateraliza aqui para o lado direito para Vaianides, mete outra vez muito lenta a equipa do Sporting. Lá está a trabalhar agora o Catam, dois adversários à sua frente, dá ali mais para o meio, para Yulman, adiantou para Luís Soares, bola para Trincão, voltou à casa de partida Yulman, lateraliza para o lado direito, lá está ali junto à grande área, bola para trás para Trincão, baixa para o relvado, remate! remate para as mãos do guarda-redes Lucas Vai. Estava no caminho da bola, João Alves Domingos.
6: Jani Katam foi trabalhando o lance no lado direito do ataque do Sporting, com dois homens em cima na marcação. Colocou a bola mais ao centro para Trincão. Remate em jeito, encaixou Lucas Paes, o pontapé saiu à figura.
11: Tenta sair a formação do Torriense com o Liberato, cabeça da área, a combinar com Dani João. Aí vem o Haitiano, pressionado por Baianidis, vai para o relvado, nada diz o árbitro, sai o Sporting.
3: Atenção, ela está em Morita, dentro da grande área, rodeado por três adversários, passa a abertura, vai marcar, atirou por cima. Pedro Gonçalves, grande abertura de Morita, ali à entrada da pequena área, rematou a bola, tomou muito altura e passou longe da baliza de Lucas Baez.
6: E Demassa Morita, despedida do Sporting, estava de costas para a baliza à entrada da grande área do Torrense, olhou pelo espelho, retrovisor, picou a bola por cima da defesa de Torres Vedras e apareceu Pedro Gonçalves em situação privilegiada, arrebatou por cima.
3: Final da Taça de Portugal, número 86 da história. No Estádio Nacional Loja Amor, estamos com 20 minutos desta primeira parte. Sporting
11: 0,
3: Torriense
11: 1.
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5: A entrada dos últimos 10 minutos na Premier League, bons resultados para o Sporting. O Aston Villa vence o Manchester City por 2-1. Há pouco muitas lágrimas na saída de Bernardo Silva, do jogador, e também de Pep Guardiola. Em Liverpool dá 1-1 diante do Brentford. Atenção que as contas das competições europeias podem ser bem diferentes do que aquilo que muitos calculavam se o Torriense ganhar essa final da Taça de Portugal. Mas isso fica para mais tarde.
3: Fica para mais tarde mesmo. Pode acontecer mesmo. Atenção. Pode acontecer se mantiver este resultado que o Benfica comece a Liga Europa na segunda pré-eliminatória.
5: E o Braga na Conference e o Famalicão fora da Europa.
11: Exato. Em relação ao Benfica, há pouco dizia que certamente o Brentford nunca teve tantos adeptos em Portugal. Hoje, porventura, o Sporting nunca teve tantos adeptos do Benfica num só jogo oficial, neste caso uma final de Taça de Portugal. Lançamento para a equipa do Sporting.
3: É do lado esquerdo, lá está Maxi Araújo à procura de um companheiro liberto de adversários. Aproxima-se agora o Maurita, também Ullmann, a demorar uma eternidade. O jogador uruguaio hoje com um look novo, como já contou o Walter Madureira. A bola está em Maxi, dá ali para trás para Inácio. Inácio a adiantar, a bater na direção de Eduardo Quaresma. Recolhe a saída da sua grande área. Mete no campo contrário, a bola está em Catamo a meter velocidade, lá vai Catamo, a desmarcação ali de Luís Soares, vem ali a dobra a ser efetuada por Diaye, lá está o jogador Mauritano a adiantar e a meter já para Jean.
11: Vai tentar sair o Haitiano, desarmado por Ullmann, Catamo tenta evitar o lançamento, a bola sai das quatro linhas, arremessa o João Alves Domingos para a equipa do Torriense.
6: Foi Morten Ullmann a travar Dani Jean nesta tentativa nova de contra-ataque do Torriense. Jani Catamo tentava na sobra captar a bola dentro das quatro linhas, saiu, já está executado o lançamento.
11: Lançamento para Rami Vasquez, o melhor assistente da temporada da equipa do Torriense, chegou aos 10, aos 12, passos para golo, perda de bola do Torriense, o Sporting recupera no seu setor mais recuado.
3: A bola está em Eduardo Quaresma, vai bater ali no corredor central, dentro do grande círculo está Gonçalo Inácio a ter a desmarcação ali do Maxi, passe longo, Lucas Paes a controlar e a bola a perder-se pela linha final, ponta, pé de rede para a formação do Oeste.
6: Gonçalo Inácio, como é habitual, a tentar o passe longo à entrada do meio campo do Torriense, na desmarcação de Maxi Araújo, no lado esquerdo do ataque do Sporting, demasiada força, a bola a sair pela linha final, ponta, pé de baliza para ser executado por Stopira.
11: Em pressão minha, Matilde Fidalgo, o Torriense já tirou a pinta aquilo que vai tentando o Sporting fazer para chegar ao empate.
7: O Sporting vai procurando de alguma forma explorar os corredores, tem sido aquilo que mais procura fazer, porque o Torriense, o corredor central, tem conseguido fechar e naquilo que é a gestão do espaço, o Torriense tem estado bem. O António referia bem que o Quintero vai acompanhando o Maxi, que normalmente é um jogador de desequilíbrio. No corredor direito o Cata muitas vezes barra com o Ravi, portanto o Sporting não consegue criar tanto desequilíbrio por fora, por dentro vai tentando, mas acaba por encontrar sempre muitos homens pela frente.
3: A bola está na equipa do Sporting, lá do lado esquerdo, dentro do meio campo, defendido pela formação do Torriense. A bola está em Morita, Morita a levantar aqui para o lado direito, recolhe de pé direito, vai Anídis, tenta combinar ali, agora com Catam, vai Anídis, cruzamento atrasado, ninguém, Costinho ao corte, e a bola depois para Quintero a deixar em David Bruno. A bater em profundidade, na recuperação por parte da equipa do Sporting, a Rui Silva a conseguir ali fora da sua grande área, a deixar depois a Inácio a adiantar já para Ullmann, vai trabalhando bem o Sporting no corredor central, a bola bola agora para a direita, para Baianides. Baianides a dar ali para Katem. Katem para Baianides. Corte de Rádio Vasquez. A bola outra vez na direção dos homens do Sporting. Está ali o Trincão a dar uma volta sobre si próprio. Lá está Trincão. Vai combinando agora com o Yulman. A bola para quem? Para Maurita. Maurita para Luís Soares. Luís Soares agora a virar o jogo lá para a esquerda. É para Maxi. Aproxima-se da grande área. Maxi a puxa para a linha de cabeceira. Tira cruzamento para as mãos do Lucas Paes.
6: E a marcação de David Bruno. Maxi Araújo na tentativa de ir à linha final cruzar, colocou a bola diretamente nas mãos do guarda-redes Lucas Paes, que deu dois passos em frente para captar o esférico.
11: Ainda tentou esticar rápido na frente, agora sim manualmente a colocar para Quintero. O Ilicitano, ex Villarreal, sobre o corredor direito, a debater-se com o Maxi Araújo. Aí vem o jogador de ascendência colombiana, é desarmado, sem falta, diz António Nobre, sem Sporting.
3: A bola está aí, uma da saída do grande círculo no meio campo contrário, excelente ali a combinação, bola para Katem, lá vai Katem, vai para a grande área, em cima das ações, não passa por Rabi Vázquez. O corte do espanhol a deixar já em Jean, e Jean trabalhar bem, mas depois há ali um passozinho a mais do Léo, a recuperação por parte da equipa do Sporting, a bola a ficar depois em Léo, a descongestionar, stop, irá vir tirar dali a bola.
11: E a lateralizar para a direita, para David Bruno, já apertado por Pedro Gonçalves, solicita já o recuo da parte de Quintero, aí vem Quintero, ultrapassa, pode arrastar a marcação de Maxi Araújo, fugia-se do controle central, ainda perto da grande área do Torriense, ainda Quintero está desamparado, ninguém lhe dá uma linha de passe, ainda Quintero a lateralizar, dá para David Bruno, e este sem pudor a reiniciar até o quilómetro zero para a baliza, para Lucas Paes, este coloca à esquerda, no belíssimo lateral esquerdo que é Javi Vázquez, a bola já adiantada para Liberato, o médio brasileiro emprestado pelo Moreirense, a bola embate em última circunstância no jogador do Torriense, lançamento para o Sporting.
3: 25 minutos já ficaram para trás, perde a equipa do Sporting por 1-0, vence o Torriense como quiserem olhar para o jogo. A bola está a Inácio, Inácio a adiantar ali com Pote, Pote vai virar o jogo lá para a esquerda, coloca junto à linha lateral, está ali o Maxi, Maxi a dar para trás, o Sporting continua muito lento, agora a desmarcação de Trincão e a bola a sobrar para o guarda-redes brasileiro da formação de Torres Vedras.
6: A captar ali Lucas Paes, vai colocar a bola no relvado já no central de AD.
11: A realidade, António Tadeia, é que com 27 minutos não há uma claríssima ocasião de gol para o Sporting nesta final da taça.
8: E haverá uma, aquele lance em que o Morita isola o Pedro Gonçalves sobre a meia esquerda e ele depois dá mal na bola e a faz subir sobre a barra. Mas é pouco, é verdade, a lentidão do Sporting tem muito que ver com a ocupação muito racional e rigorosa dos espaços por parte da equipa do Nacional, não é? Não se pode correr quando o espaço não está vazio. Agora o Sporting é que tem, e onde pode mais vezes criar superioridades é claramente no corredor direito, porque faz o overload habitual à direita entre Katamo e Vaianidis, só que Vaianidis não está cá hoje, lá está, é a tal questão.
11: Interrompe a partida António Nobre, Walter Madureira, Liberato a rebolar do relvado, está lesionado.
9: Ele está a queixar-se, parece-me, da cara, da cabeça, terá havido ali um toque quando tentou chegar à bola nas alturas, terá sido atingido por um jogador do Sporting, e por isso mesmo agora o árbitro fala com Yulman, faz bola ao solo, posse de bola para o Sporting.
3: A bola está em Maurita, Maurita dá ali para trás para Inácio. Inácio a vir buscar a bola um bocadinho mais atrás. Lá vai Inácio caminhando com a bola dominada, baixa depois ali Maurita. Bola para o japonês, que hoje diz adeus ao futebol luso. A bola está em Maurita outra vez a adiantar para Luís Soares. Dá para trás, dá para Yulman. Yulman a fazer uma abertura para a direita, para Vaianides. Recolhe Vaianides, lateraliza depois para Katem. Lá está Katem mais para o meio, para Maurita. Maurita ali a ser desarmado por um homem do Torriense, bola para Zoe.
11: A tentar combinar com Costinha na zona modular do terreno, aprende a pressão do Pote, lateraliza, desinflaciona, dá para David Bruno, não tem margem de progressão, atrasa na direção de Ali Diarie, o atraso também para Lucas Paes, solicita mais na frente, agora Léo Azevedo, recebe por Namecano, sai com categoria a equipa do Torriense na pressão exercida pelos Leões, a bola já colocada à disposição de Léo Azevedo, faz viajar até à meia esquerda para Stopira, apertado por Trincão, atrasa outra vez para Lucas Paes, o jogo está de feição para os comandados Luís Tralhão, aí está Lucas Paes na frontal da grande área, o guardião todo vestido de laranja, vai dar um pequeno toque na bola, pontapeia na frente, a bola na direção de Dani João, e leva-se Vaianidis, consegue colocar fora, lançamento para a equipa de Torres Vedras.
9: Lançamento no corredor esquerdo, onde está agora dono da bola, o Rui Borges, o técnico do Sporting, a bola foi para aquela zona, ele agarrou e vai dar a um jogador do Torriense.
11: Lançamento para Javi Vázquez, aí vem o espanhol, a camisola 23 para efetuar o remesso, cai no engodo o Sporting, a bola atrasada para Stopira, não era para para a zona central para o Léo Azevedo. Aí está Stopiro, cabo-verdiano de 38 anos, o capitão do Torriense, atrasando na busca de Lucas Paes, apenas Luís Soares e também a Trincão numa cobertura média. Pontapé na frente de Lucas Paes, de costa a costa, bola diretamente para Rui Silva, evita que a bola saia das quatro linhas.
9: E que sprint fez o guarda-redes do Sporting, porque a bola é muito chegada à bandeirola de canto e ele queria que a bola não saísse. Fez um sprint, captou e deu em Quaresma.
3: Ou não fosse o camisola amarela da equipa do Sporting. A bola está ali em Eduardo Quaresma, a deixar depois em Inácio, vai caminhando Inácio a fazer uma abertura lá para a esquerda para Pedro Gonçalves. Está ali com Quintero sobre ele, lá está Pedro Gonçalves a esperar um bocadinho. Agora puxa para a linha de cabeceira, atira cruzamento, corte! E aí, aceder pontapé de canto à esquerda para o Sporting.
6: Ataque do lado esquerdo da equipa do Sporting. Pedro Gonçalves simulou com o pé direito, puxou o cruzamento de pé esquerdo já bem perto da linha final. Primeiro poste de Adier a limpar, pontapé de canto, lado esquerdo do ataque do Sporting, vai bater Pote.
3: Meia hora no Estádio Nacional, Pote vai levantar, levantou lá para o coração da grande área, o remate ao lado! Mas há o desvio de um homem do Torriense, é pontapé de canto, há pouco foi à esquerda, agora é do lado direito.
6: Foi Gonçalo Inácio quem saltou para tentar cabecear na direção da baliza do Torriense, a bola a bater ali nos homens de Torres Vedras, a sair novamente pela linha final. Pontapé de canto, lado direito, Francisco Trincão para bater, seis homens do Sporting dentro da grande área.
3: Basta o homem de Viana do Castelo a dar ali dois passos atrás, vai bater de pé esquerdo, árbitro assistente agora a aproximar-se, a impedir, porque há ali empurrões, obviamente, e Ullmann, claro, sempre Ullmann em grande conversa com o árbitro da partida. E ainda bem que António Nobre gosta de jogadores assim. Onde há problemas, há Ullmann. Olha a bola batida lá para o coração da grande área. Atenção, quem afasta, afastou a defensiva do Torriense, mas uma falta a ser assinalada de um homem do Sporting e Pote está ali também a protestar.
6: Falta ofensiva da equipa do Sporting na sequência de um pontapé de canto. Rapidamente Pedro Gonçalves dirigiu-se ao árbitro da partida, desconfortável com esta decisão de António Nobre.
11: Matheus Senem, de bola parada, o Sporting consegue criar perigo, mais mérito para o Torriense ou de mérito para o vice-campeão nacional?
7: Mérito também para o Torriense, há que dar mérito a uma equipa que é forte na bola parada, quer no momento ofensivo, quer no momento defensivo. Parece-me que ofensivamente é uma equipa mais forte, o Sporting não está a conseguir nem nesse momento, mas como o António referia há pouco, e é verdade, de uma... É um jogador importante nestes momentos e o Sporting está privado dele, obviamente, por não contar no 11, mas não tem conseguido aproveitar o Sporting, o pouco que o Torriense vai dando, nem tem conseguido condicionar demasiado a saída do Torriense, e isso prende-se com o Sporting algo partido entre Trincão e Soares e o resto da equipe, e o Torriense com alguma facilidade em poder gerir o tempo de jogo.
11: Atenção, que aí vem o Torriense, leva o Azevedo para Costinha, liberta no corredor do esquerdo para Zoí, faz central da área, atrasa para Dani João, deixa-no sozinho, deixa-no, ainda Dani João na grande área, caiu com o Nhu, manda protestos, salta ao banco do Torriense, é mesmo à tua frente, volta.
9: Fica o árbitro também a abrir e fechar os braços, a dizer que não havia nada. Parece-me que os jogadores do Sporting, no caso o Ullmann, ganha a posição ao camisola 7 do Torriense, e o lance parece ser limpo.
3: Há uma lei da física que diz: onde está um corpo não pode estar um segundo corpo, e eu acho que foi exatamente isso que aconteceu. Olha a bola, está aí Ullmann a bater ali para a esquerda, Inácio, a desmarcação de Gonçalves dentro da grande área, Pedro Gonçalves vai rodar, atirou no poste! Grande trabalho de Pedro Gonçalves, rodou sobre si próprio, arrematou a bola a ser devolvida pelo poste esquerdo da baliza de Lucas Paes, e depois foi lá de aceder pontapé de canto. O Sporting finalmente a acordar.
6: Passe telegiado de Gonçalo Inácio, a partir da defesa do Sporting encontrou Pedro Gonçalves dentro da grande área, rodopiou o camisola 8 do Sporting, arrematou colocado como é habitual em Pedro Gonçalves, a bola no poste de Adier, rapidamente a tirar a bola pela linha final, a pontapé de canto vai bater Pote.
3: Sublinha este minuto 33, lá está Pote, bateu ali para o coração da grande área, bola a sobrar aqui para o Luís Soares, lá está o colombiano Alcafetero, lá ali para trás na direção da Catamo, cruzamento, apareceu ali bem o Lucas Paes a conseguir superiorizar-se a Inácio e a ganhar a posse da bola, o homem que veste todo de cor de laranja.
6: Cruzamento do lado direito, o ataque do Sporting, pé esquerdo de Jani Catamo, Gonçalo Inácio tentava colocar-se para finalizar, adiantou-se o guarda-redes do Torriense, captou a bola e já colocou a jogar.
3: António Tadeia, minuto 33, finalmente o Sporting a dar um ar da sua graça.
8: Sim, mas sempre muita dificuldade para desequilibrar perante uma defesa do Torriense muito bem posicionada. Só quando o Sporting consegue chegar mais rápido à frente, e daí que sejam importantes os passos que vêm desde a linha mais recuada, como foi este caso, é que consegue ainda assim aproveitar algum espaço que possa virar.
3: A geneira da equipa do Torriense, atenção, Catam lá direito, conseguiu aparecer ali Liberato, o jogador brasileiro passou pelo Cruzeiro e pelo Botafogo, o jogador de nascido em São Paulo, a ceder pontapé de canto e a resolver este problema que podia ser mais bicudo para a baliza do Torriense.
6: Primeira oportunidade com espaço no ataque do Sporting, Xani Catam tentava lançar o contra-ataque quando procurava uma coleca para colocar a bola na área, apareceu Guilherme Liberato a limpar pela linha final, novo pontapé de canto, vai bater Francisco Trincão.
3: Agora ao levantar os dois braços, lá está Trincão, bateu o pé esquerdo para o segundo posto, quem aparece afasta a defensiva do Torriense, ainda não remata ali de pote, mas a bola a ser afastada pela defensiva de Torres Vedras, apareceu ali o Quintero, acabou por perder, recuperação por parte de Maxi, agora é atropelado por Costinha e é pontapé livre junto ao bico da grande área, lado esquerdo do ataque da formação do Sporting, pode levar muito perigo aos domingos.
6: Número 10 do Torriense a perceber o perigo que vinha da investida de Maxi Araújo, puxava a bola com o pé esquerdo para a zona central, virou completamente o uruguaio, livre ali na meia esquerda do ataque do Sporting, estão nas proximidades Luís Soares, Pedro Gonçalves e também Francisco Trincão, três candidatos para a bola parada, o Torriense coloca, parece-me, três homens da barreira.
3: 10 minutos para os 45 no Estádio Nacional, o Sporting está a perder por 1-0, o Torriense está a ganhar por 1-0, como quiserem olhar para o jogo, lá está preparado para a movimentação da Trincão, também Pedro Gonçalves, a afastar-se agora Luís Soares, vai ali para junto da barreira do Torriense. Vamos lá ver quem é que vai atirar. É Pota, tirou por cima. Passou o perigo para a baliza, Lucas Paes. De bola parada, o Sporting a tentar ensaiar, a tentar chegar à igualdade.
6: Esquina da área, Pedro Gonçalves podia ter optado pelo cruzamento. Tinha as torres dentro da grande área do Torriense. Preferiu o remate direto à baliza. Não passou muito longe da trave do Lucas Paes.
11: Ponta, pé de baliza para Lucas Paes. Aí vem o guarda-redes paulista para esse tiro de meta. Sobe em bloco a equipa comandada por Luís Talhão, o técnico de 47 anos que é ao serviço do Torriense, na época passada foi campeão nacional da Liga Revelação no Sub-23. Ponta Peia vai a Nides, a bola recolhida por Javi Vázquez já no meio campo defensivo do Sporting, tenta bater na frente para a desmarcação de Costinha, ganha à frente Quaresma, mete a bola ao longo da linha para Catamo, recupera o Sporting, Sérgio.
3: Ai sim senhora, mas a meter mal e uma bola para Stopira.
11: Aí está Léo Azevedo, a fazer a bola chegar até Quintero. Aí está Kevin Zouy, o Maliano libertou. Grande área, que perigo. Costinha cruzou e o corte de Gonçalo Inácio. Sobra ainda para a segunda vaga do ataque do Orgulho do Oeste. A bola de Dani João entrega mal atrás. A bola recuperada ainda assim por Léo Azevedo. Lá vem o Pernambucano. Abre à direita. A bola para o David Bruno. Cruzamento de antecipação. Grande área, corta Gonçalo Inácio. Bola viva na área. Corta também Eduardo Quaresma. O Sporting a passar dificuldades. Impela a bola, Stopira diretamente pela linha de cabeceira. Ponta, pé de baliza para Rui Silva.
12: Mas sempre que a bola perto da baliza de Rui Silva, há muito nervosismo na linha defensiva dos Leões.
3: Lá está o guarda-redes Rui Silva a deixar ali curtinho agora em Eduardo Quaresma, vai caminhando Quaresma à procura de um companheiro liberto de adversários, a deixar depois ali no corredor central, lá está Maurita, a virar o jogo para a esquerda, a obrigar Inácio a uma correria agora na louca, a conseguir ficar seguro da situação, dobrou a divisória e vai jogando ali com Pote, a bola devolvida para Inácio, Inácio dá mete para Yulman, Yulman dá ali para trás para Maurita, lá vem Maurita a pisar a bola à procura de um companheiro liberto de adversários, lateraliza para Maxi, junto ao lateral, dá para trás, dá para Pote. A Pote não tem uma linha de passe. A Pote deixar outra vez em Maxi. A Maxi tem ali Quintero à sua frente. Agora também Costinha. Ali numa primeira linha de cobertura, dá para trás para Inácio. Gonçalo Inácio a tocar depois para Pote. Lá está o Pote a aproximar-se da grande área. A Pote a fazer uma abertura para Neilman. Devolveu para Inácio. Inácio Rasteiro a tentar meter ali entre linhas. Quintero! A Quintero tentou passar por Potmulha, depois atirou-se para o chão, bola para Maxi, tira cruzamento, remate de cabeça. Não conseguir dar a melhor direção na bola, o Catamo, e aparece ali depois o Jean meter mal na recuperação de Morito. Morito dá ali para trás para Yulman, Yulman a jogar como na Trincão, lá está Yulman, dá ali entre linhas, aparece agora o Pote, mal, bola para Costinha a jogar ali para trás para David Bruno.
11: A bola ainda embata assim no ressalto em Luís Soares, sobra para as mãos de Lucas Paes, mas passa o perigo para a baliza do Torrense, João Domingos.
6: A pressão do Sporting a tentarem criar perigo ali, Jenny Catamo numa primeira jogada quis cabecear na direção do Luís Soares, em vez de finalizar, o ponta de lança colombiano preferia que o moçambicano tivesse tentado finalizar a baliza.
3: A bola ficou no guarda-redes, Rui Silva conseguiu tirar ali um adversário de caminho, Carol Zoe, a jogar depois a equipa de Alvalade, a organizar melhor ali por intermédio de Ilumen, dá curtinho, dá para o Trincão, Trincão a deixar depois em Eduardo Quaresma, lá está Trincão, a baixar um bocadinho para vir buscar jogo, agora o Luís Soares tentou bater aqui para o lado direito, a bola vai segurar para o guarda-redes, Lucas Paes.
11: Aí está o guardião da equipa do Torriense, já com a pressão do Francisco Trincão, amarra a bola tranquilamente, Matilde Fidalgo, o jogo continua de feição para os comandados de Luís Tralhão.
7: Sim, até porque o Torriense continua a conseguir ditar aquilo que é o tempo de jogo. É verdade que o Sporting por vezes tenta acelerar, não tem conseguido fazer com qualidade e volta a deixar o jogo morrer. E o Torriense tem conseguido aproveitar uma ou outra vez com o Sporting mais descoberto, tentar de alguma forma ferir o adversário, quando compreende que não consegue, vai segurando. Portanto, o Torriense neste momento está confortável no jogo, sempre que o Sporting acelera tem um bocadinho mais de dificuldade, o Sporting não tem conseguido acelerar demasiadas vezes.
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11: Minutos para os 45, carimbamos a partir do Estádio Nacional do Jamor.
3: Sporting
11: 0,
3: Torriense
11: 1.
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5: Em cima das 6 da tarde no continente e na Madeira, 5 da tarde nos Açores, ainda não é oficial, mas os jogos estão muito perto de acabar em Inglaterra e o Sporting vai mesmo entrar direto na Liga dos Campeões.
3: O Sporting está a perder, atenção, o passe, o remate, a dois tempos, aparece Lucas Paes a negar o golo, a Luís Soares, um passe espetacular de Pote para o colombiano, rematou ali em pantufas de lã, e o guarda-redes Lucas Paes a dois tempos, Alves Domingos, lá foi resolvido o problema.
6: A jogada começou em Maxi Araújo, colocou em Pedro Gonçalves, zona central, rodopiou Pedro Gonçalves e depois passe rasteiro na direção de Luís Soares, que se desmarcou, quebrou a linha defensiva do Torrense, mas depois a finalização a sair na direção de Lucas Paes, que a dois tempos encaixou a bola.
3: Dário Tadei, a equipa do Torriense na zona de meio campo tem sempre duas unidades para um jogador do Sporting, e assim é mais complicado.
8: Sim, sobretudo o Torriense vai variando muito bem entre o 4-4-2 defensivo e depois o 5-4-1, quando o Quintero baixa, o Costinha vai fechar o lado direito do meio campo, e isto está-lhe a permitir tapar sempre todos os caminhos para a sua área. E volto a dizer, a única área do campo em que o Sporting tem superioridade é no seu corredor direito, mas nem Jenny Catamo nem Vaianidis vieram cá hoje.
3: Olha a ponta, olha o remate, olha a defesa do Lucas Paes a sacudir para canto.
6: Mais uma vez a bola a escorregar nas luvas de Lucas Paes em direção à linha final, ganha pontapé de canto o Sporting depois de um pontapé de pé esquerdo de Pedro Gonçalves, com pouca força, alguma direção, ainda assim Lucas Paes a conseguir evitar o empate, cai no relvado do guarda-redes do Torriense com queixas físicas.
3: É guarda-redes do Torriense que entrou no futebol português pelo Loltano, equipa ontem promovida à Liga 3, passou depois pelos quadros do Vitória Futebol Clube de Setúbal, jogou na Primeira Liga pelo Casa Pia e está agora na final da taça com as cores do Torriense. Lá está Pedro Gonçalves a bater lá para o coração da grande área, quem aparece, olha o remate inacreditavelmente torto de Luís Soares, ainda apareceu ali o remate agora da esquerda, mas há canto, diz o árbitro da partida, canto não, fora de jogo, sim é que é.
6: Já estava assinalado esse fora de jogo,
3: parece. Fora de jogo é Pote.
6: Exatamente, tinha sido ele a bater o pontapé de canto, ficou à frente da linha defensiva do Torrense depois daquela cabeçada completamente torta de Luís Soares, terá batido a bola ali no alto da cabeça do ponta de lança que não estava à espera que o esférico lá chegasse, e depois Pedro Gonçalves tentou captar a bola para rematar rapidamente, mas estava em posição irregular.
11: Tenta ter bola aqui para o Torrense, o pontapé de Lucas Paes na frente para a desmarcação do Costinha. Impele de cabeça Gonçalo Inácio para Pote. Debate com David Bruno. A recuperação de Quintero. Mete na zona central para Lourdes Vido. A bola já adiantada para Guilherme Liberato. Lá vem o Paulistano. A bola colocada para Rabi Vasquez nas costas da defensiva. Vai Anidis, fica nas cobras. Cruzou Zoe. Corta! Vai Anidis. O Torrense vai ter canto. Foi de canto que marcou à esquerda.
12: Logo ao quinto minuto, com o desequilíbrio provocado também no corredor esquerdo do ataque com a camisola 13 do Sporting. Desta feita a conseguir cortar pela linha de fundo. Canto para a equipa de Torres Vedras.
3: E é oficial, não é, João Gomes Dias? O Sporting está na fase de liga, da Liga dos Campeões.
5: É isso, dirão os adeptos do Sporting. Haja uma boa notícia. No dia de hoje, a equipa do Sporting garante essa presença.
11: É, aqui no Jamor, a notícia é que o Torrense está a vencer e que os 15 milhões que vai custar no total vai a Anidis. São talvez um dos maiores enganos impingidos ao Sporting Clube Portugal. Não é jogador de todo para esta dimensão. Ponta pé de canto para Rabi Vasquez. Aí está o sevilhano. A bola batida. O cabeceamento era na direção da baliza e o corte da defensiva do Sporting outra vez a superiorizar-se a equipa do Estrelhão. Sobra ainda para a segunda vaga do Torrense. A bola de Rabi Vasquez. Para trás para Dani João. Aí vem o Haitiano. Cruzamento. Bola para o segundo posto. Demasiado esticada junto à baliza. Quase era surpreendido. Rui Silva. Bola sai por cima.
12: Há também algum vento e isso não sei se podia ter condicionado este lance. O que é certo é que Rui Silva conseguiu dar vários passos atrás para tentar controlar o lance.
3: Lá vai a equipa do Sporting caminhando, mas caminhando devagarinho, claro, por Maxi. Maxi a deixar em Inácio. Inácio a bater agora para o Eduardo Quaresma, a cruzar ali a divisória. Vamos lá ver quanto tempo vai dar a equipa de arbitragem de compensação. Está ali a trabalhar bem de pé esquerdo o Catamo. A Catamo a puxar, a deixar depois em Ilman. De Ilman para Catamo, Catamo para Ilman. Vamos ter dois minutos para chegarmos ao final da primeira parte. A bola está em Inácio. Inácio faz uma abertura lá para a esquerda. Bola para Maxi, Maxi para Pedro Gonçalves, aparece ali bem a recuperação, aparecia a recuperação da defensiva e era o Quintero, o colombiano Quintero, mas a empurrar a bola pela linha de cabeceira, é pontapé de canto para a equipa do Sporting.
6: Extremo direito do Torrense, sempre com vigilância apertada em relação às subidas de Maxi Araújo, ali a colocar a bola para pontapé de canto.
3: A bola está em pote a bater lá para dentro da grande área, subiu Lucas Paes ao primeiro andar e agarrou sem dificuldades.
6: Cruzamento de Pedro Gonçalves na direção da baliza. Lucas Paia estava à vontade, subiu, agarrou e já colocou já.
11: Qualquer bola ganha em termos defensivos do Torriense, parece golo nas bancadas afetas a adeptos do conjunto Granal, conjunto Oeste. Bola para o Sporting.
3: A bola está em Ulman, a não conseguir ali passar depois por Léo, afastou-me na defensiva do Torriense. A bola está em Catamo, Catamo a adiantar, meteu já para Maurita, lateraliza para a direita, está ali o Vaianides, vai combinando com Catamo e canto, esticou ali a perna, o Léo Azevedo e a bola está no fora das quatro linhas, é pontapé de canto à direita para o Sporting.
6: Léo Azevedo foi o homem com mais desarmes na segunda liga portuguesa, agora a desarmar ali Jenny Catamo no lado direito do ataque do Sporting, pontapé de canto Francisco Trincão para executar.
3: Vamos lá ver se é desta, estamos já no último minuto desta primeira parte antes de toda a gente ir para os balneários. Lá está Trincão, bateu ali para o primeiro posto, a bola vai sobrando para quem? Agora tomar alguma altura, grande confusão, Eduardo Quaresma também a saltar ali Inácio e a aparecer ali o David Bruno com alguma sorte à mistura a fazer a bola chegar até ao guarda-redes Lucas Paes, mas o jogo está interrompido.
6: Ficaram dois homens caídos no relvado, um do Sporting é Eduardo Quaresma, também um elemento
3: Stopira.
6: Do Torrense é Stopira, que já está ali a receber assistência, entre aspas, do árbitro da partida para perceber
11: a triagem.
6: Se é perceber, exatamente.
3: Pulseira verde, não é?
6: Se é preciso entrar em equipa médica.
3: Não, é pulseira verde.
6: É. Já se levantaram, exatamente.
3: Claro. Stopira é dos jogadores que mais admiro na 2ª Liga Portuguesa. Este cabo-verdiano, uma história ao serviço do Videoton da Hungria e uma história que chega. Enfim, há sempre tempo para fazer história, Zé Pedro Pinto. Porque o homem chega aos 38 anos de idade, como titular do Torrense, joga à final da taça e vai ao Campeonato do Mundo. Nem nos sonhos mais loucos, seguramente.
11: É um ano perfeito. No momento em que apita António Nobre, Walter Madureira, toda a gente para os balneários. Atenção que há alguns assumiram do lado da falange depois do Sporting.
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6: Diretas com Israel, num discurso televisivo, Naim Qassem pediu ao governo do Líbano que não ceda aos Estados Unidos para que os norte-americanos não cedam a Israel. O presidente dos Estados Unidos pede aos membros da diplomacia do país para que não se apressem a fechar um acordo com o Irão. Donald Trump defende que o tempo está do lado dos Estados Unidos. Numa mensagem na rede social Truth Social, Trump sublinha ainda que o bloqueio vai manter-se em vigor até que um acordo seja alcançado e assinado. Ambas as partes devem levar o tempo que for necessário para que não haja qualquer erro, diz Donald Trump. Esta tarde, um conselheiro militar do líder supremo do Irão disse que a gestão do Estreito de Hormuz é um direito legal de Teherão que garante a segurança nacional. Mohammad Razai, citado pelas agências de notícias iranianas, disse que essa gestão iraniana do Estreito de Hormuz põe fim a 50 anos de insegurança no Golfo Pérsico. A China lançou esta tarde a missão Shenzhou 23 para investigações nas áreas da ciência da vida, materiais, física e medicina. Pela primeira vez, um astronauta chinês vai ficar um ano inteiro em órbita, naquela que é considerada uma etapa importante para a ambição de Pequim de enviar humanos para a Lua até 2030. A missão é o primeiro voo espacial alguma vez feito por um astronauta de Hong Kong. O homem, de 43 anos, trabalhava anteriormente na polícia de Hong Kong.
7: Assim vai o mundo, uma síntese de notícias com a edição da jornalista Sandra Henriques. Daqui a pouco voltamos à final da Taça de Portugal.
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7: Estamos de regresso ao desporto e à final da Taça de Portugal. Em tempo de intervalo, o Jamor Torriense está a vencer o Sporting por 1-0. Resultado surpreendente, mas é mesmo a equipa da segunda liga que está na frente do marcador, num dia no qual o Sporting já teve uma boa notícia vinda de Inglaterra. Conseguiu a entrada direta na fase da Liga dos Campeões da próxima temporada. Sporting que hoje também venceu a nível de atletismo, ou pelo menos tem boas notícias a nível de atletismo. Ganhou a Taça dos Clubes Campeões Europeus na vertente masculina. No lado feminino, acabou por ficar em segundo lugar em provas realizadas em Castellón, aqui em Espanha. Ainda antes de voltarmos a fixar no Jamor, algumas notas rápidas na Liga Feminina. Playoff, hoje tivemos a primeira mão com triunfo do Marítimo diante do Clube de Albergaria por 1-0. A segunda mão está marcada para 30 de maio. Na Pro Liga, o apuramento de campeão. Hoje o primeiro encontro com vitória do Cabo Madeira diante do Povo por 90-72. O segundo jogo está marcado para 30 de maio. Boas notícias para Portugal no voleibol de praia. O apuramento para a fase final da CEF Nations Cup com as duplas Nuno Campos, João Pedrosa e também Tomás Sousa, Francisco Pombeiro. Finalmente no gol tivemos hoje o português Ricardo Mel Gouveia a ficar no 24º lugar num torneio realizado na Bélgica, já que lhe tinha trazido também a vitória de Nuno Borges hoje diante de Tomás Etcheverry na primeira ronda de Roland Garros, apurando-se para a segunda ronda do Major em Paris sobre terra batida, e também Afonso Eulálio, que mantém o segundo lugar da geral na Volta à Itália em bicicleta. Hoje tivemos uma chegada em linha à cidade de Milão.
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7: Vamos lá voltar para o estádio do Jamor para acompanharmos a segunda parte da final da Taça de Portugal. Para já, Sporting 0, Torriense 1. Este é um resultado que colocaria o Torriense na fase de grupos, ou na fase de grupo único, que agora é apenas um grupo da Liga Europa, e atiraria ao Benfica para a segunda pré-eliminatória de acesso precisamente a essa Liga Europa, ou seja, começaria a temporada em termos oficiais com o jogo a 23 de julho. O Braga iria para a Liga Conferência, o Famalicão ficaria sem provas europeias, mas claro, é um cenário que só se vai confirmar em definitivo daqui a cerca de 45 minutos ou um pouco mais, se o jogo se estender para lá dos 90. O som é cuidado pelo Eric Arizanos, a reportagem a cargo do Walter Madureira e do João Alves Domingos, comentários da Matilde Fidalgo e do António Tadeia, relato de Paulo Sérgio e José Pedro Pinto. Vamos lá para essa segunda parte.
5: De volta à sala de visitas do futebol português, o Estádio Nacional no Jamor, para Walter Madureira, para já apenas com o guarda-redes do Torriense, Lucas Paes, reativando também a sua parte física com o técnico de guarda-redes do Torriense, jogadores de campo do conjunto de Torres Vedras e todos do Sporting ainda recolhidos nos balneários.
0: Nem vê-los, só mesmo alguns suplentes, João Virgínia, Kenda, Faye, são os jogadores que vão tomar os primeiros lugares no banco de suplentes dos Leões. Também a equipa de arbitragem já está de regresso. Eu fico com a ideia que os treinadores não vão mexer, muito embora tenham tido, principalmente do lado do Sporting, sim, vários jogadores em exercícios de aquecimento em grande parte dos primeiros 45
10: já,
0: minutos.
10: Exatamente, já há muito tempo que eles estão em aquecimento, para aí desde a meia hora.
0: Sim, olha, já estão de regresso os jogadores do Sporting, o Gonçalo Inácio. A minha dúvida prende-se aqui com o camisola 13, Vaianidis está aqui, portanto não há alterações na equipa do Sporting para o início desta segunda parte. Fico com essa ideia. 2, 4, 6, 8, 11, exatamente.
5: É, estão todos.
0: Não mexe.
5: A realidade é essa, não ficou ninguém a aquecer em tempo de intervalo, não era expectável que Rui Borges fizesse alguma alteração para esta segunda parte.
10: É, de resto, o mesmo acontece, parece-me, do lado da formação do Torres Vedras, João Alves Domingos, porque Luís Trilhão mandou toda a gente para os balneários, acabaram de chegar três jogadores, mas está ali toda a gente a recriar-se com a bola, mas toda a gente ainda com o colete da Federação Portuguesa de Futebol.
11: Do lado do Torriense, toda a gente recolheu às cabines, juntamente com o 11 inicial, também os suplentes, que agora voltaram um pouco mais cedo, como dizias, e bem, ainda estão com o colete de substituição, de aquecimento, diria, vão ali trocando a bola, só recriando-se no relvado do Estádio Nacional. Alguns deles não vão ter a oportunidade de entrar nesta final e, portanto, aproveitam para pisar este relvado do Jamor. Festa nas bancadas, mais animada do lado dos adeptos de Torres Vedras, mais passivos, mais preocupados os adeptos do Sporting, e diria aqui algumas presenças inusitadas nas bancadas que estão aqui perto de nós. Estava aqui o José António dos Santos, mais conhecido como Rei dos Frangos, acompanhado de um antigo presidente do Benfica, Luís Filipe Vieira, que também marcou presença nesta final da Taça de Portugal.
10: É, mas João, é o presidente de uma empresa Torres Vedras, Valor, que é uma das patrocinadoras oficiais da equipa de Torres Vedras, e portanto veio à bola.
11: Exatamente, foi nessa qualidade assistir a esta final da Taça de Portugal. Ainda assim, não se escapou, não se livrou de alguns insultos de adeptos do Sporting.
12: É, que deram logo pela presença do antigo presidente do Sporting Lisboa e Benfica. Muito perto desses adeptos do Sporting, alguns efetivamente palavras de ordem. Walter Madureira regressa à equipa do Torriense também sem qualquer alteração.
13: E mesmo aqui à saída do túnel, junto à linha de fundo, a fazer com o preparador físico alguns exercícios de ativação. Luís Paes é que tinha sido o primeiro a subir ao relvado, como vocês deram conta disso. E agora o pontapé de saída vai pertencer à equipa do Sporting. Luís Soares já está junto à bola.
10: Está ali também um treinador, um ex-treinador que já venceu a Taça de Portugal, precisamente José Rachão. Ganhou na temporada 2004-2005 ao serviço do Vitória de Setúbal e, portanto, é outro dos convidados, muitos convidados, que aqui estão na bancada imediatamente por baixo do posto fixo de reportagem da Antena 1.
12: Vai arrancar a segunda parte, eu e o João Alves Domingos ficaremos com o ataque do Sporting nesta segunda parte. Paulo Sérgio e Walter Madureira acompanharão o ataque da formação do Torriense para esta segunda parte. Sporting vai sair para o ataque a partir do pontapé de baliza. Aliás, do pontapé de saída, com Luís Soares esperando a autorização de António Nobre, que surge nesta altura. Sai a equipa do Sporting. Soares para Ilman. A bola para trás para Eduardo Quaresma. Recordar que não há alterações nas duas equipas. O Torriense vence na final da Taça de Portugal por 1-0. Golo de Kevin Zoi aos 5 minutos da etapa inaugural. A bola para a esquerda para Max Araújo. Tenta alongar na linha para Pedro Gonçalves, afastado daquela zona por David Bruno. A bola entra novamente no corredor esquerdo para Max Araújo. Vai tentar uma roleta sobre o lateral formado nas escolas do Futebol Clube do Porto na época passada. Ajudou o Alverca a subir à Primeira Liga. Esta época está a tentar o tudo por tudo por uma época gloriosa do Torriense. A bola já à direita do ataque do Sporting com o Vaianiris. Unidade claramente com um sinal menos na primeira parte. A bola para Morita, encosta no corredor à direita. A bola para Jéni Catamo. Recua a equipa do Torriense. Avança Catamo por dentro. Combinação com o Vaianiris. Desarmado. Sai a equipa de Torres Vedra.
10: Sai, sim, senhor. Em alta velocidade. Lá vai agora o Jam a tentar ali furar. Fura, fura, fura lá pela esquerda. Acabou ali por escorregar-se. Caiu e lançamento para a equipa do Sporting.
12: A bola para Jéni Catamo, recebeu de Ilman, deixa jogar a bola para Ilman, do capitão, no provavelmente jogo de última dança com a camisola do Sporting. A bola recuperada pelo Torriense, por Javi Vázquez. Ainda a debater-se com Catamo, junto à linha lateral, ganha o moçambicano, a bola esbarra em Ilman, sobre o Brasil.
10: Lá vai o Maliano, o autor do único golo desta partida, a deixar depois mais atrás em Léo. A Léo a lateralizar ali para Javi Vázquez, adiantou, meteu já para Menajã. Lá vem o haitiano ali a ser pressionado por Vaianidis, vai para o chão, à falta de Vaianidis, livre para o Torriense.
12: Ponta bem livre para a formação de Torres Vedras.
13: E é o próprio Trincão que ajuda o jogador do Torriense a levantar-se. Mas não está em condições, precisa de assistência médica. É isso que diz, é o camisola 7, o Dani.
10: É pulseira amarela para o jogador haitiano. Vamos lá ver se a equipa médica do Torriense vai ou não vai entrar no relvado. António Tadeu, uma primeira pincelada da tua parte nesta segunda metade do desafio. O que estás à espera do jogo?
14: Para já está tudo muito, muito igual à primeira parte. Aliás, até inclusive é o jogador do Torriense a ser assistido. Acontece como aconteceu na primeira parte, a seguir ao golo. E na altura rendeu, porque perderam-se mais do que os 2 minutos que foram dados de compensação pelo árbitro no final. Mas está tudo muito igual. Torriense bem, bem posicionado no campo. O Sporting seguramente vem com intenção de acelerar o jogo, de meter mais intensidade. Só que esta paragem também não ajuda. Deixa-me só dizer que no intervalo, depois estive aqui a olhar para as estatísticas do jogo na primeira parte, e o Sporting fez, ainda assim, apesar da exibição frouxa, o suficiente para marcar, porque rematou 16 vezes contra 5 e já criou 1.34 golos esperados, portanto mais do que suficiente para ter feito pelo menos um golo.
10: É, mas o facto é que isso não aconteceu e, portanto, está a perder por uma bola a zero frente ao Torriense, já com 3 minutos nesta segunda parte. Está recuperado o Dani Jean, livre para ser marcado ali por Stopir, ao levantar o cabo-verdiano, bolas a cair junto da defensiva e de Vaianides. A empurrar, recuperação por parte de Liberato, vai jogando ali agora a Costinha, a passa em profundidade, não conseguiu perceber o jogador do Torriense, que era o Zoi, a bola a perder-se pela cabeceira.
11: Falta de combinação entre Costinha e também Zoi, queria um passe mais no pé, o homem avançado da linha do Torriense. Costinha procurava mais na profundidade.
12: Sai o Sporting a partir do seu setor mais recuado, com Gonçalo Inácio na meia esquerda, combina com Pedro Gonçalves, aciona por dentro e demais a Morita, lateraliza outra vez para Gonçalo Inácio, apertado para Costinha, já adiantou para Pedro Gonçalves, mais atrás para Morita, zona central do terreno, dentro do meio campo defensivo da equipa do Torriense, mete a bola na grande área para cá também Morita, escorrega cá também no momento de tentar tirar do caminho o adversário, a bola sobra ainda para Vaianides, segunda vaga do ataque do Sporting, Vaianides libertou, trincou na linha de cabeceira, já apertado por Lucas Vasquez, a bola já para trás para Jenny Catamo, a simulação passou, Catamo cruzou, a bola desviada diretamente para as mãos de Lucas Paes, Walter.
15: Simulou que rematava com o pé esquerdo, fez uma finta, depois rematou forte com o pé direito, mas o remate saiu prensado e Lucas Paes a conseguir chegar à bola para evitar que ela saísse pela linha de fundo, porque dava canto para o Sporting.
10: E agora a conseguir colocar o brasileiro em Zoi. Apareceu ali ainda a segunda bola de Liberato, bem trabalhado por parte do brasileiro dentro do grande círculo, soltou na direção de um companheiro. Vai trabalhando a equipa do Torriense. Lá está a Quintero. Quintero ali em dificuldades, rodeado por três adversários, a jogar para trás para Diaye, um jogador francês de origem mauritana, ou se quiserem o mauritano de origem francesa, a deixar no guarda-redes, bola lá para a esquerda agora para o Stopira. Mal jogado, bola para Catamo, organiza o Sporting.
12: Com Morita a servir mais atrás e uma acelera ao Sporting. Luís Soares tentou adornar de calcanhar, a bola não chega a Morita, sai Quintero.
10: Lá vai o colombiano em alta velocidade, dobrou o divisório e vai correndo aqui pelo lado direito, esqueceu-se da bola, agora toca mais e ela vai ter com o Eduardo Quaresma.
12: Já libertou para Morita, não consegue aproveitar o espaço, a formação do Luís Trajão para tentar colocar outra vez o Sporting em sentido. Posse de bola para a equipe verde e branca. 5 minutos na segunda parte, vence ainda o Torriense por 1-0. A bola para Ilman, pisa o grande círculo. Aciona mais atrás a intromissão de Eduardo Quaresma na manobra ofensiva, lateraliza, mete à direita a bola para Francisco Trincão, vai tentar romper o passe, é bom para Pota, a bola ganha Pirisca na relva e escapa-se para as mãos de Lucas Paes.
15: Desesperado Pedro Gonçalves Pote, porque teve perto de chegar ao lance, mas a bola saiu com um bocadinho de força a mais do pé esquerdo de Trincão.
10: Atilio Fidalgo, a tua primeira nota nesta segunda parte, estamos com 5 minutos, mas olha primeiro o ataque do Sporting.
12: Olha Trincão na cara do golo para Soares, assistiu, ponta para fora! Grande corte da defensiva do Torriense, a bola sai pela linha de cabeceira, vai dar canto, Walter Madureira.
15: Grande corte de Léo, depois de algum espaço no corredor esquerdo, Soares tentava fazer o cruzamento atrasado, mas aparece o camisola 6 do Torriense a cortar, dá canto para os Leões, foi dali que nasceu o gol do Torriense.
12: Primeiro canto da segunda parte e é para o Sporting, Pedro Gonçalves sinaliza, parte para a bola, bateu o primeiro posto, o corte da defensiva do Torriense, a bola embate ainda Inésio, vai tentar despachar Kevin Zoi, sobra ainda para a segunda vaga do ataque verde e branco, aí vem Maxi Araújo, pisa o grande círculo, movimenta de pé direito para a meia esquerda para Gonçalo Inácio, vira-se frente para o sentido de progressão, recua a equipa do Torriense, mantém-se bem posicionada, a bola para Pedro Gonçalves, já para trás para Ilman, mais para trás para Gonçalo Inácio, aí vem o 25 da equipa do Sporting, vai fazer a bola viajar até à meia direita, recolhe Eduardo Quaresma, de um lado ao outro o Sporting a tentar aplicar efeito limpa para brisas de um flanco ao outro, Trincão já libertou para Catamo, lá vem Catamo, face lateral da grande área, coberto por Vasquez e também por Costinha, tentou romper e o corte de Liberato, que grande exibição está a fazer o paulistano, a bola sobra ainda para Francisco Trincão, o Sporting vai tentar insistir para carregar em cima do Torriense, lá vem Francisco Trincão, esqueceu-se da bola, espera ainda Trincão, levanta a cabeça, levanta o periscópio, fletiu, oblicou para a zona central, adiantou, bola para Morita, balcão na área, o corte de Stopira, heroico para a saída do Torriense.
10: E a bola está em Zoe, atenção a fazer uma abertura para Quintero, vai invadir o meio campo contrário, lá está Quintero, o colombiano, aproxima-se da grande área, vai fechar para o pé esquerdo, tira o adversário, vai para o remate, já está com muita gente ali por cima, a demorar uma eternidade Quintero, obrigou a equipa do Sporting a conseguir organizar-se, agora toca a bola para a linha final. Boa possibilidade de oportunidade para a equipa de Torres Vedras.
11: Estava balançada no ataque a equipa do Sporting, aproveitou Quintero pelo lado direito do ataque de Torres Vedras. Gonçalo Inácio a ser desmontado completamente por Quintero. Valeu, Eduardo Quaresma.
12: Já voa Matilde Fidalgo, atenção Soares, lançado por uma da bola conduzida ainda por Alidia Diana Brezão. Sobra ainda para o ataque do Sporting. Atenção a Marita, varia o flanco, a bola para a direita para Francisco Trincão, perigo para a equipa verde e branca. Lá vem a captar a bola à direita, Francisco Trincão, faz a entrada grande área, já cruzou, encaixa Lucas Paes. Matilde, o Sporting está novamente em cima do Torriense, mas perfeitamente controlado do ponto de vista emocional o conjunto de Luís Tralhão.
16: Tem estado, a verdade é que nesse ponto de vista uma equipa bastante consistente. O Sporting agora com o Trincão a cair mais vezes pelo corredor e a criar algum desequilíbrio pelo corredor direito, também me parece, e já vi alguma movimentação ali no banco, que esta equipa do Torriense vai acusar...
10: Olha o Torriense, atenção, mal passa agora, tentou ali liberado fazer a abertura lá para o Jean à esquerda, e a recuperação da equipa do Sporting. Desculpa, Matilde.
16: Não, dizia que o Torriense iria acusar alguma fadiga, passou boa parte da primeira, grande parte da primeira parte sem bola. O Jean, por exemplo, é um jogador que é quase sempre estimulado em velocidade e explosão, e portanto já se nota que está com alguma dificuldade. Isso pode...
12: Olha o Soares que prega, tirou para dentro! Soares!

0: entrar nesse duelo ao camisola 93 do Torriense, Diadié dá depois para o coração da área, onde Soares recebe, roda e remata fora do alcance de Lucas Paes. Está empatada a final da Taça de Portugal com o colombiano, o goleador maior da temporada, desta temporada na Primeira Liga, a faturar também no Jamor.
1: Olha o Sporting outra vez, vai a Nidis, vai mexer em dose duplo do Estrelhão, ataca o Rodrigo, lado direto o Sporting já nivelou e vai com o fogo para o segundo, ainda vai a Nidis, balcão da área, já libertou para o Trincão, um passo atrasado para Morta Nenhuma, combina com o Trincão, liberta para a direita para Catamo, lá vem Catamo, rasgou a bola para a linha de cabeceira, para vai a Nidis, não consegue acompanhar, Stopira ganha ponta, pé de baliza, é mau demais, vai a Nidis, o árbitro dá o quê? Canto? Não me pareceu, de todo não me pareceu.
0: Também não me pareceu e até estranho é como é que ele não tenta fazer o cruzamento quando o jogador do Sporting teria sido o último a tocar na bola, mas pronto, lá está, canto para a equipa leonina para bater, Trincão grita, Costinha a pedir incentivo e a apoiar os seus companheiros de equipa, neste momento sente o camisola 10, que é mais sensível para o Torriense.
1: Volta, pé de canto para o Sporting, Trincão movimenta, a bola batida, cabeceamento fora, de Morta Newman por cima da barra da baliza do Lucas Paes, dois homens, substituição no Torriense, João Vizinho.
2: Vai entrar Musa e também Ismael Seydi, sai para já Dani Gine, é o primeiro a ser notificado para deixar a partida, e também Kevin Zoe, o Estrelhão vai refrescar a frente de ataque, dizer que estas substituições não vêm na sequência do gol do Sporting, porque já estavam preparadas mesmo antes do Leão empatar a final.
1: Carimbamos a partir da sala de visitas do futebol português, o Estádio Nacional no Val do Jamor. Minuto 57, marcou aos 55, Pixel Soares e o placar assinala.
3: Sporting
1: 1,
3: Torriense
1: também 1.
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3: Alteração no ataque da formação do Torriense, saídas de Zoui, de Dani Gé, entradas de Seydi, de Ramin, Tony Tadeia. É por ti.
5: É troca por troca, tanto num caso como no outro. A questão aqui é mesmo refrescar e dar velocidade à saída de bola. A lógica teria sido a de dar meio jogo a cada dupla. Vamos ter outra vez Dramé em vez de Zoui na frente, e isso já era de esperar desde o início que viesse a acontecer, e Seydi em vez de Dani Jean no corredor esquerdo.
3: Olha, a bola está na equipa do Torriense, ali a trabalhar bem agora o David Bruno, passo longo, a bater na direção de Seydi, lá está Seydi a deixar para Javi Vasquez, invade o meio campo contrário, passo longo agora à procura de Seydi, lá vai o jogador francês, a tentar passar ali para um adversário, não lhe permitiu, depois o Eduardo Quaresma a tocar a bola para a linha lateral, lançamento à esquerda para a formação do Oeste.
2: Cobertura do central do Sporting, ali no lado esquerdo do ataque do Torriense, caía para ali Ismael Seydi, tentando desmontar Eduardo Quaresma, limpou pela linha lateral, lançamento para Javi Vasquez, já bem próximo da banderola de canto.
3: Lá está o Sevilhana, bom de bola, Javi Vasquez, vamos lá ver se ele não vai parar à primeira divisão, lá está Javi Vasquez, pode ir por duas vias, pode ir pela via da transferência, pode ir pela via do Torriense, obviamente é bom jogador, dá profundidade ali ao corredor esquerdo, lá está Vasquez preparado para fazer o arremesso manual, anda ali de um lado para o outro, bola na direção de Liberato. A Liberato acabou por perder, Trincão sai a jogar.
1: Vai tentar sair o Sporting na contra-ofensiva, Trincão embalado, é travadíssimo. Logo à partida, António Nobre deixa jogar bola para o Torriense.
3: Lá vem Costinha a trabalhar ali com um companheiro, passa agora batido na direção de Ramé. O espanhol acabou por ser desarmado, bola outra vez em Trincão. Bom, se agora não fosse...
1: Vai à primeira, vai à segunda, pronto.
3: Exatamente, vai sair cartolina amarela? Não.
1: Não,
3: era para
1: Liberato.
3: Liberato, exatamente.
1: Fez uma obstrução incrível perante Francisco Trincão. Vamos à análise do gol do Sporting. No melhor momento da equipa do Rui Borges, Matilde Fidal consegue faturar aproveitando um erro individual de Ali Diadié, que estava a fazer até uma belíssima exibição até aquele momento.
6: Exatamente, o Sporting mais a ocupar o espaço ofensivo. Soares é um jogador que perto da baliza é perigosíssimo. Conseguiu aproveitar a única oportunidade clara que ele teve nesta partida. E o Sporting agora um bocadinho mais confortável, mais confortável. confiante, já se viu a soltar um pouco mais, e eu falava sobre o desgaste físico do Torriense, não parece que esteja ligado com o golo, mas se essas substituições vão permitir ao Torriense continuar a acompanhar o corredor direito, agora com o Trincão a cair lá mais, e portanto tentar travar esse maior ímpeto que o Sporting tem tido por esse lado.
7: Ataque ao Sporting à direita, Trincão a servir Géri Catamo, por dentro aparece Pedro Gonçalves, a bola outra vez para Catamo, dá mais atrás para Trincão, rasga o passo na frente, não sei se vai a Nídis, não estava acampadíssimo e fora de jogo, e toca na bola, não se abstrai da jogada, a bola seria boa para Pedro Gonçalves, livre e bola para o Torriense, Walter.
8: Continua muito desligado do jogo o lateral direito da equipa do Sporting e a cometer mais um erro, porque lá está, o companheiro estava, como dizias, mesmo ao lado, podia ter seguido a bola para ele.
3: Tony Tadei, um quarto de hora, 1-1 no marcador, o Sporting está agora bastante melhor.
5: Sim, e lá está, porque o Torriense está a perder alguma da sua tranquilidade com bola, a pressão, o erro de Adié tem muito a ver com a pressão que lhe é feita pelo Maxi Araújo, que vai, que o obriga a resolver mal a jogada, a resolução é feita para o corredor central, onde o Soares também foi mais rápido, creio eu, que o Stopira, para poder depois finalizar.
7: Ataca o Sporting à esquerda, 10 Maxi Araújo, esquina da grande área, cruzamento demasiado previsível, cortou a defensiva do Torriense por ali de Adié.
3: A bola está em quem? Quintero, aliás, ali a conseguir o Dramé, mas depois acaba por fazer falta sobre Gonçalo Inácio, para desespero de Luís Trilhão, que não concorda nada com esta decisão da equipa de arbitragem.
9: Sai daí, não dominou a bola da melhor maneira, Gonçalo Inácio ganhou a posição e depois o ponta de lança da equipa do Torriense a empurrar Gonçalo Inácio, fica caído no relvado central do Sporting, já lá está nas proximidades António Nobre, faz sinalética para o banco de suplentes para entrar a equipa médica dos Leões.
7: Contraste nas bancadas, Walter Madureira, adeptos do Torriense nesta altura bem mais calmos do que estiveram na primeira parte, adeptos do Sporting empertigados, sobretudo a partir da curva norte do Estádio Nacional.
8: Estão fazendo uma grande festa, até porque pairava no Jamor aquele fantasma da final da Taça de Portugal frente à Académica, que o Sporting esteve em desvantagem logo desde o início da partida, minuto 4, minuto 5, e esse filme estava a repetir-se no dia de hoje. Agora, com este gol de Soares, as coisas animaram para este lado, em contraste com os adeptos do Torriense. Aproveitam esta pausa os dois treinadores para hidratação e, mais do que isso, para fazer reacertos.
7: Está recuperado o Gonçalo Inácio, não é, João Alves Domingos?
9: Já está ali de pé, depois dessa assistência médica por parte da equipa dos Leões, ainda assim vai abandonar o relvado, é obrigado a isso segundo os regulamentos, o central do Sporting, mas já está disponível e pronto para voltar a jogo.
7: Ponta bem livre para a equipa do Sporting à saída do seu centro mais recuado. Com Morten Newman a movimentar, Gonçalo Inácio fora ainda das quatro linhas. A bola combinada com Maxi Araújo, para trás para Morten Newman, pisa a linha divisória, adianta para Pedro Gonçalves. Já falhou duas clamorosas ocasiões, todas na primeira parte. A bola já adiantada para Eduardo Quaresma. Recolhe agora Newman, de reposta, a igualdade numérica em campo. Reentra Gonçalo Inácio, pega na bola, recebe de Newman. Adianta de forma a rasteira a flor da relva para Pedro Gonçalves. O Sporting a tricotar a partir do corredor esquerdo. Recebe Maxi Araújo, decide não avançar perante a pressão de David Bruno. Pica a bola Gonçalo Inácio, já na grande área para Luís Soares, combinação, tentativa disso mesmo, chega a bola até Pedro Gonçalves, atenção ao Marita, já libertou o Maxi Araújo, arranca, cruzou, bola para a boca da baleta, para dentro! Fora de jogo! Já não conta, pelo menos para já, levantada a banderola do auxiliar Catamo, aparentemente para lá da cortina defensiva do Torriense, o Sporting ameaçou o segundo.
8: Apareceu Géri Catamo ao segundo posto a desviar, mas foi decidido o jovem árbitro assistente Francisco Pereira a levantar a banderola e a assinalar fora de jogo. Parece-me que da cidade do futebol já veio essa confirmação de que o lance realmente estava invalidado. Agora manda esperar. Fiquei com a ideia que ele mandou.
7: Nós temos o nosso VAR, João Lomos Dias.
10: Sim, mas para além de ser míope, ainda não passou a repetição, portanto. temos que
3: agradecer.
10: É, pronto, até chegou primeiro aí a notícia do que aqui.
3: Matilde, dá-me a ideia de que o Torriense já está a defender na A5.
6: Já, o Torriense já está com mais dificuldade, o Sporting também ganhou alguma confiança com aquilo que foi o golo e a capacidade que está a ter mais ofensiva, um bom desenho pelo corredor esquerdo, Catamo não sei por quando estaria fora de jogo, mas a aparecer no segundo posto a conseguir finalizar, e o Torriense a sentir-se um pouco nesta segunda parte do maior poderio do Sporting.
7: Ataca o Sporting à esquerda depois do golo anulado a Catamo. Triangulam agora Morita e também Pedro Gonçalves. Maxi Rujo à espera. A bola na grande área para o Soares. Combina com Morita que vem jogar o Sporting. Balcão da área para Jéri Catamo. Puxa de pé esquerdo, não. Desiste a ideia de rematar. Ainda Catamo. Solta no corredor à direita. A bola para Trincão. Agora sim, cruzamento do pé esquerdo. A bola desviada. Recuperada pela equipa do Torriense. Despachada na frente. E atenção à velocidade de Saidi. Obrigando Quaresma a atrasar para Rui Silva. Veio empalado de trás o avançado da equipa do Torriense, João.
9: Tentava arrancar ali perante a aproximação de Maxi Araújo, bola batida na frente e não conseguiu captar, já joga o Sporting.
7: À direita com Vaianidis a abrir para Trincão, devolução para Vaianidis, linha de cabeceira, cruzamento não entra, uma bola de Vaianidis, recupera o Torriense.
3: Recupera, sim senhor, tenta sair ou jogar a formação de Torres Vedras, bola está ali em Javi Vasquez, mal passa, bola para Morten Newman.
7: Tenta atacar outra vez o Sporting sobre o corredor, lá vem Newman, é mal roado por Costinha, livre lateral para a equipa do Sporting.
8: Leva as mãos à cabeça, Costinha abre agora os braços a perguntar o que é que eu fiz. O que é certo é que foi derrubado Morten Newman. É um livre que pode levar algum perigo para a baliza de Lucas Paes.
7: Prepara-se, não tarda nada para mexer Rui Borges. Alterações, duas.
3: Luís Guilherme.
7: Diomande e Luís Guilherme para serem lançados pelo técnico transmontano do Sporting. Ele que, se vencer esta Taça de Portugal, igual a Paulo Bento, como único treinador do Sporting que conquistou duas Taças de Portugal. Ponta, pé livre à direita para Trincão. Dentro de instantes, Diomande e Luís Guilherme para serem lançados na equipa vice-campeã nacional.
3: E atenção, porque Alfaro prepara-se também para entrar na equipa do Torriense.
7: Centrocampista espanhol para ser lançado também por Luís Trincão. Autoriza o árbitro António Nobre. Francisco Trincão para levantar na grande área. Apenas saída na barreira. A bola batida junto à baliza. Agarra tranquilamente Lucas Paes, Walter.
8: Muito difícil para o guarda-redes brasileiro, porque a bola foi chegada ao primeiro posto. Ainda tentou lá chegar Ullmann para um desvio subtil. Mas atento o guarda-redes brasileiro.
3: Na próxima paragem do jogo vamos ter três alterações. Duas para o Sporting, uma para o Torriense. A bola a ser conquistada ali por Costinha. Meta lá para Saidi. Permitiu depois o desarme de Vaianidis. E é lançamento para a equipa de Torres Vedras à esquerda do seu ataque.
9: Vamos ter aí a substituição. Paulo vai-se processar já do Torriense. Alejandro Alfaro já está ali junto à linha lateral. Mas não é para já, ainda vai haver o lançamento.
3: Vamos lá para o lançamento à esquerda. Javi conseguir entregar depois para Derramé. Espanhol para Espanhol. Foi ali desarmado. Bola para Morita. Sai a jogar a equipa de Alvalade.
7: E já induziu Morita para Gonçalo Inácio. Tenta recuar de forma desesperada a equipa do Torriense. Avança o Sporting. A bola para Gonçalo Inácio. Maxi Araújo em excesso de velocidade. Foi logo alertado pelo polícia. Gonçalo Inácio. A bola já adiantada justamente para o Uruguai. Para o Charrua. Maxi Araújo. Para trás para Gonçalo Inácio. A bola já para a zona central. No grande círculo recebe Uman. Virado para o sentido de progressão, levanta ao periscópio, procura a linha de passe, toca curto e de forma rasteira à fora da relva para Pedro Gonçalves, de pé para pé. A bola já adiantada para Catamo sobre a linha lateral, arranca, muda a velocidade, tira a saída do caminho, cruzamento muito esforçado para Trincão, despachou de qualquer maneira o central Ali Diadie. O esférico sobra ainda para a equipa do Sporting, não, o seu centro mais recuado com Eduardo Quaresma, a adiantar para Inácio, pica na grande área, encurtou o espaço, Lucas Paes anula a desmarcação de Trincão, bola para o Torriense.
3: Ajuda o guarda-redes do Torriense, Lucas Paes, ali com as mãos a deixar depois em Diaye. A Diaye a fugir aqui para o lado direito, passo longo à procura de Derramé. A Derramé a permitir ali o desarme de Inácio, recuperação do Maxi e a deixar depois a Eduardo Quaresma.
7: Está já jogável para Morten Newman, inicia-se a contra-ofensiva do Sporting Clube Portugal. A bola para a zona central para Francisco Trincão, dá outra vez para Newman. Este a lateralizar, mete mais à esquerda para Gonçalo Inácio. Tentam intensificar exercícios de aquecimento de Almanda, Luís Guilherme e Alfaro. Eles vão ser lançados por Rui Borges e Luís Tralhão. A bola já adiantada para Pedro Gonçalves, mete por dentro na busca de Morita, levanta a cabeça o japonês, já libertou outra vez na meia esquerda, bola para Pedro Gonçalves, alonga ao longo da linha para Maxi Araújo, cruzamento vai já de primeira boca da baliza e o corte da parte de Ali Diadi. O esférico vai pingar ainda na grande área, consegue o alívio, Léo Azevedo diretamente para fora, lançamento e agora sim João Alves Domingos, alterações nas duas equipas.
9: Vão processar-se as alterações, primeiro no lado do Torriense, vai entrar Alejandro Alfaro para a saída do número 29. Estava aqui a tentar...
7: Quintero.
9: Exatamente, é Quintero. Ele já bastante esgotado depois de ter perseguido Maxi Araújo durante toda a primeira parte e também uma boa parte deste segundo tempo, passando a redundância. E agora vão sair na equipa do Sporting Morita e Vaianidis para a entrada de Diomande e Luís Guilherme. Muitos aplausos para Morita por parte dos adeptos do Sporting. Foi o último jogo do Leão ao Peito.
8: Chama de imediato o árbitro, aliás, o treinador Rui Borges chama o Quaresma para esse dia certo. porque ele vai a partir de agora jogar como lateral direito.
3: Grande salva de palmas para Morita. Já está Morita fora do futebol português, cumpriu os seus últimos minutos ao serviço do Sporting. Matilde, leitura destas três alterações.
6: Para já o Quintero com um desgaste de facto muito significativo tem nestes últimos minutos
1: Oi, atenção que Max Araújo cai na área. O árbitro António Nobre diz que é na bola. Em primeira instância tem razão, tenho dúvidas depois do contacto posterior. Walter Madureira.
8: Também fico com a ideia que pode haver ali um contacto na perna direita de Maxi. O Maxi às vezes teatraliza um bocadinho, portanto eu não sei se não terá sido vítima disso. O árbitro já teve a indicação da cidade do futebol que o lance foi limpo.
9: Segue, Matilde.
6: Dizia que o Leo Azevedo tem caído muitas vezes entre os centrais para fechar na linha de 5. O Quintero acaba por sair. O Alfaro é de facto um jogador de meio campo, mas parece-me que talvez possa ser por aí. O Torriense no momento defensivo terá a largura assegurada com mais um elemento do meio a entrar. E depois do lado do Sporting, o Vainir esteve de facto muito mal. O Quaresma acaba por ir para a direita e o Pote neste momento a passar para dentro com o Luís Guilherme a cair no corredor esquerdo.
3: A bola está em stop, irá jogar ali para trás na direção de Lucas Paes, a meter para o outro lado, o lado direito. Lá vem o Diaye em alta velocidade agora a deixar a bola depois em Liberato. A Liberato, a Léo a jogar depois com Alfaro, lá está o passo agora para Liberato por parte de Léo Azevedo, a adiantar, a meter já ali para o francês Seydi. Aproxima-se da grande área, mau passe e a bola a morrer ali nos pés da defensiva do Sporting. Está ali o Rui Silva, agora sim a jogar com o Catamo, este a bater em profundidade. Recuperação por parte da equipa do Torriense. A bola ficou depois em Liberato. Liberato dá para Léo Azevedo. Léo Azevedo para Liberato. António Tadeia, a tua leitura sobre as alterações efetuadas nas duas equipas.
5: Olha, do lado do Sporting é tentar ganhar alguma segurança para conseguir reagir às motas novas que o Torriense tinha na frente. E desta forma, com Diomanda, o centro da defesa fica mais reforçado. Quaresma é o tal jogador que pode ser mais forte em antecipação, embora o Torriense ao mesmo tempo tenha, com a entrada do Alfaro, tenha mudado o Seydi para o lado direito, portanto para o lado do Maxi Araújo, e neste momento está a Costinha a fechar o lado esquerdo, o lado direito do Sporting.
3: Ali a subir agora de cabeça na defensiva do Torriense, e a bola a sobrar depois para Diaye. A passo longo para Seydi, aqui está ele do lado direito, tentou passar ali por Maxi Araújo. O corte do uruguaio é lançamento para o Torriense.
9: Não foi o melhor domínio do homem do Torriense, aproximou-se rapidamente Maxi Araújo, sem grande cerimónia, colocou a bola pela linha lateral.
3: É lançamento do lado direito, vai ser executado por David Bruno. Acá está o jogador português, tem um golo marcado esta temporada e foi na Taça de Portugal. Lançamento que vai ser executado para quem está ali com alguma dificuldade, já dentro do meio campo defendido pela equipa do Sporting. Aproxima-se agora a Costinha ali pelo meio, a Costinha a receber, a Alfaro a perder e a bola para Trincão.
1: Vai tentar sair no contra, a equipa do Sporting é travadíssimo. Francisco Trincão leva uma paulada enorme, pareceu-me ter sido deliberado, e pontapé livre para o Sporting, João.
9: Tentava fazer a roleta, Francisco Trincão, para se desenvencilhar de dois adversários, acabou por ser pisado, parece-me que se vai queixando ali do pé esquerdo. Francisco Trincão ainda está caído no relvado, António Nobre nas proximidades, também estava Morta Newman e Pedro Gonçalves para se inteirarem da condição física de Francisco Trincão, quando há agora a indicação para a equipa médica do Sporting entrar para assistência ao número 17 dos Leões.
1: Momento de pausa no Estádio Nacional, conferimos tempo e marcador nesta altura.
3: Quase meia hora da segunda parte, 73 minutos de jogo. Sporting
1: 1
3: Torriense
1: também 1.
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10: Sobre a fora de jogo que invalidou o golo, o segundo golo ao Sporting, 61 centímetros. Há pouco, no lance de Maxi Araújo, numa primeira instância, até me parecia que tinha sido tocado. Na segunda, dá-me a ideia que é o próprio jogador do Sporting que acaba por forçar a queda.
1: Afinal, não tens que ir ao oftalmologista amanhã. Continua a ser assistido Francisco Trincão no relvado do Estádio Nacional, Walter Madureira.
8: Está ainda a ser assistido, vai ter que sair, até porque o árbitro assinalou falta, mas não mostrou o cartão amarelo. Portanto, o Francisco Trincão vai ter que sair das quatro linhas. Ele está muito queixoso. Foi na parte de trás da perna esquerda, parece-me ali na zona do tornozelo. É uma zona sensível e que causa muita dor, mas aparentemente recuperado o jogador leonino.
1: Também com mazelas de uma temporada muito
7: muito larga novamente pela segunda época consecutiva. O jogador mais utilizado nos 54 dos 56 jogos que o Sporting vai acabar esta temporada oficial. E não contando com compromissos de seleção e ainda vem no Campeonato do Mundo.
3: Mas está para as curvas.
7: Sim.
3: Trincão.
8: Sarri entrou.
3: É verdade, o Sporting a cumprir hoje o jogo 56 da temporada. 56 jogos. Melhor em termos de duração de jogos só o Braga.
7: A bola para a equipa do Sporting, atenção a Gonçalo Inácio, faz jogar até ao espaço vazio onde aparece Ousmane Diomande, intromete-se na manobra ofensiva, liberta à direita, a bola para Jéri Catamo, encara Javi Vázquez, também no apoio, na cobertura está Costinha, ainda Catamo, atrasa na direção de Eduardo Quaresma, pisa o esférico, outra vez a endossar na direção de Jéri Catamo, já teve o tal gol no lado por pouco mais de 60 centímetros, a bola já adiantada na busca de Diomande, lateraliza, dá para Eduardo Quaresma, este mais atrás para Diomande, o Sporting a tentar montar o cerco à equipa do Torreense, aí vem Diomande, rasga o passe, pedir a Eduardo Quaresma nesta altura da temporada que faça um pique destes da parte de Diomande, não sai nem perto nem de longe na perfeição, Walter Madureira.
8: O passe saiu com muita, muita força, era impossível Quaresma lá chegar.
3: Estamos no último quarto de hora desta partida, depois, enfim, depois logo se vê, um quarto de hora, lançamento para o Sporting, um quarto de hora para jogar, claro.
7: Exatamente, veremos se haverá prolongamento, se haverá necessidade disso. A bola para Luís Guilherme, lá vem o ex-West Ham, que hoje viu a equipa que representou até meados desta temporada descer ao Championship, sob o comando de Nuno Espírito Santo. Aí vem Luís Guilherme, no atraso, na busca de Gonçalo Inácio, vai levantar o periscópio, tentava ameaçar, fazer a bola viajar para a grande área, mete mais por dentro, na busca do Ousmane Diomande, controla no grande círculo, faz chegar até Eduardo Quaresma, aí está ele, a lateralizar a bola para Francisco Trincão, o Sporting agora numa espécie de jogo de paciência e vai aguentando a equipa do Torreense, lá vem Ousmane, combinou para Soares, na cara do golo, para Max Araújo, leva à frente e leva a melhor de forma legal, David Bruno, bola para as mãos do Lucas Paes.
8: Limpo, limpinho, não há qualquer falta, o David Bruno foi logo para cima do árbitro, mas os jogadores podem cair, não estão proibidos de cair e não fiquei com a ideia que o Maxi desta feita tivesse simulado.
3: Lucas Paes a bater imediatamente para a sua frente e ataque, recuperação por parte da equipa do Sporting, Ullman esticou a perna, entregou o ouro à bandido, recuperação por parte dos homens de Torres Vedras, David Bruno dá ali para trás para Diaye, a Diaye com a bola bem dominada.
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3: E de Bruno, falta a ser cometida por Luís Guilherme, é livre para a equipa do Oeste.
9: David Bruno já tinha colocado a bola mais à frente no companheiro, Ismael Saidi neste caso, e depois Luís Guilherme chegou atrasado na discussão do lance e acabou por atingir o homem do Torrense.
3: 19 horas em Portugal Continental e na Madeira são 18 horas nos Açores. Pontapé livre para David Bruno, dar ali para trás para Diaye, a Diaye a bater ali para o corredor central onde está agora o Léo Azevedo, ali a ganhar em velocidade, bola para Alfar, mas é travada em falta por um jogador do Sporting, que é o Luís Suárez, e é livre para a formação de Torrense.
9: Ponta de lança dos Leões, tentava pressão alta sobre o homem do Torrense, acaba por cometer falta, já está a jogar a equipa de Torres Vedras.
3: Já, sim senhor, a bola outra vez aqui na direita, a passe de Aie para David Bruno, David Bruno ali a pisar a bola à procura de uma linha de passe, joga depois para Liberato, acabou por recuperar ali na Morten Ullman, sai a jogar a equipa do Sporting, mal, o passe agora de Eduardo Quaresma, a tentar ali ligar, a recuperação por parte de a seria de Catamo, mas é conseguir lá levar o levar a melhor. A deixar lá do lado esquerdo, lateraliza para a Rabi Vasquez. Rabi Vasquez tira cruzamento. Oi, oi, oi, oi, oi, oi. Rabi Vasquez tirou o cruzamento, quase que a bola entrava no posto mais longe da baliza do Sporting, mas a bater por cima na malha superior.
9: Sem intenção de colocar o cruzamento tão perto da baliza de Rui Silva, a bola saiu mesmo na direção das redes do guarda-redes do Sporting, passou ligeiramente por cima, teve de se recolocar Rui Silva apenas para controlar o lance.
7: Vem bola para a equipa do Sporting a partir do corredor direito e uma a endossar em Quaresma. Quaresma a devolver a gentileza para o capitão que está de saída também de Alvalade. A bola para Diomande, outra vez para Ullman, da forma rasteira, outra vez a fazer a bola chegar até Eduardo Quaresma, lá vem o Beckenbauer do Barreiro, já dentro do meio campo defensivo da formação do Torres Vedras, ainda Quaresma espera a melhor tomada de decisão, combina com Catamo, outra vez para Quaresma, o Sporting vai lento agora rumo à grande área do Torrense, agradece a equipa de Luís Tralhão, lá está a Trincão a tentar rasgar o passo na busca de Luís Soares, despachou de qualquer maneira Léo Azevedo, o esférico sobra ainda para os jogadores do Sporting, mas há falta sobre Dramé, falta de Ullman pareceu-me.
8: Não, é de Quaresma.
7: Isso, obrigado António.
8: E ali parece-me um pisão do Quaresma no pé direito, na perna direita do jogador do Torriense, o camisola 17 o Musa Dramé, que foi carregado.
3: Tori Tadei, a equipa do Torriense, quando defende, já tem três centrais, Diaye, Stopira e Léo, que recua.
5: Sim, o 5-4-1 continua a ser feito da mesma maneira, desta vez com o recuo do Léo para o espaço à direita dos dois centrais. Do lado do Sporting, defesa homem a homem atrás, o Quaresma vai atrás do Costinha para todo o lado, e quem vai seguir o Javi Vásquez é geralmente o Jenny Catam.
3: Vai entrar André Simões na equipa do Torriense. O Sporting agora a ter que afastar. Entrava ali João Alves Domingos sobre o lado esquerdo dos atacantes da formação do Oeste.
9: Tentava uma nova iniciativa para ameaçar a baliza do Sporting. Limpou a defesa de Leonina numa altura em que está caído um dos homens do Torriense. Guilherme Liberato está ali no relvado. Muito provavelmente é ele quem vai ser substituído para a entrada de André Simões. Mas para já, a equipa médica do Torriense vai se aproximando da linha lateral, possivelmente para assistir Guilherme Liberato, que já está de pé, faz sinal de que está tudo ok, e para já vai permanecer no relvado.
3: Que bela exibição que Liberato está a fazer nesta final da Taça de Portugal. Estamos a 10, a 10 dos 90. Mantém-se a igualdade 1-1 no marcador, é lançamento para a equipa do Torriense, lá do lado esquerdo, a bola de Javi Vásquez, a dá ali para Costinha, cruzamento, atenção, saltou-se da pira, e a bola fugiu-lhe, saiu pela linha final, é ponta, pé de baliza para o Sporting.
9: Estava aos papéis a defesa do Sporting, confundiram-se marcações, Stopira apareceu ali o central naquela iniciativa do Torriense e acabou por Maxi Araújo ficar a reclamar com os companheiros de setor defensivo porque a marcação não foi feita da melhor maneira ao central que aparecia na zona de segundo poste com possibilidade de finalizar. Vamos então processar essa alteração na equipa do Torriense. Como eu avançava há pouco, é mesmo Guilherme Liberato quem vai abandonar o terreno de jogo para a entrada de André Simões.
7: Matilde, da análise da alteração na equipa do Torriense e, pelo menos parece-me, não sei se concordas, mas o Sporting perde muito com a saída de Morita e com o recuo de Pedro Gonçalves para o lado de Hillmann.
6: Não conseguiu manter o mesmo ritmo, o Luís Guilherme ainda não conseguiu criar tanto perigo. A verdade é que o Pote, a partir do corredor ia vir, baralha mais a marcação e conseguiu mais desequilíbrio, e não tem o Sporting conseguido desde aí criar grande desequilíbrio. Quanto à substituição, parece-me que se prende aqui também com um cansaço de um jogo muito bem conseguido do Guilherme Liberato e a entrada de um médio para outro médio.
7: António, o jogo está a pedir Bragança do lado do Sporting ou nem por isso?
5: Eu acho que sim, e o Bragança tem estado ativo no aquecimento desde o início da segunda parte, mas Rui Borges ainda não olhou para ele.
3: Tem estado ativo e a olhar muito para o banco.
5: O Sporting perdeu o sentido de urgência que teve até ao lance do gol do empate. Daí para cá, a equipa parece-me que está mais preocupada em manter equilíbrios, mas atenção, à medida que o jogo se vai aproximando do fim, basta que uma destas motas do Torriense escape uma vez e pode ser um problema e o cabo dos trabalhos para a última linha defensiva da equipa do Sporting.
7: Já deixaste o aviso, lançamento para o Torriense.
3: É lançamento do lado esquerdo, Javi Vásquez a jogar ali com o Alfaro, de espanhol para espanhol, o lateral esquerdo a bombear, apareceu ali agora o corte de cabeça de Gonçalo Inácio, insistência ainda por parte do meio campo do Torriense, a toca ali de cabeça de Seidi, a bola vai ter com na Catama, organiza o Sporting.
7: Com Quaresma a tentar dar para Trincão, entrou de forma mais viril Stopira, António Nobre muito poupado nos cartões, a uma entrada mais rasgadinha sobre o Trincão, foi bola, foi perna, foi tudo, Walter Madureira.
8: Foi tudo, e se calhar agora aqui justificava um cartão amarelo, mas como dizes, António Nobre, a ser poupadinho.
3: Só um.
8: Neste momento só mostrou até agora um cartão amarelo, foi a Gonçalo Inácio, logo no arranque da partida, naquela arrancada de Zoi, que aparecia praticamente isolado. Trincão, mais uma pancada nas pernas, mas Stopira segue sem ver cartão amarelo e segue jogo para o Sporting.
7: Com Eduardo Quaresma a tocar jogável para Diomanda, adianta para Francisco Trincão, lá está ele restabelecido, acelera sobre o corredor direito, pressão à distância de Costinha, ainda Francisco Trincão oblicou para o corredor central, procura o desequilíbrio, tira mais um adversário do caminho, varia ao flanco, a bola para Luís Guilherme, vai tentar evitar que a bola saia das quatro linhas, ganha Pirisca no relvado, impossível de alcançar, vamos ter ponta, pé de baliza para o Torriense.
8: Bola muito chegada à bandeirola de canto, mesmo com o sprint não conseguiu o jogador do Sporting captar, é ponta, pé de baliza, e Lucas Paia já fez sinal para toda a gente subir, não é para bater à maneira curta.
3: Lá está Lucas Paia a tomar ali balança, a bola já está na linha da pequena área, vai bateu de pé direito, bola viajando pelo ar, caindo já dentro do meio campo defendido pela equipa do Sporting, dará a meia, conseguir levar a melhor, o corte depois da defensiva do Sporting, bola lá para o lado direito, para cá estamos.
7: A distribuir Luís Soares para a pérola de Moçambique, a pérola de Maputo, lá vem Jenny Catamo, encara um adversário na circunstância, Costinha mete mais atrás para para um, onde o Sporting outra vez, de forma mais passiva, ainda assim a montar o cerco à grande área do Torriense. A bola para Catamo, projeção na grande área, espera para o apoio, dá atrás para Human, desiste a ideia de cruzar, ainda Human, cai um jogador do Torriense, é Javi Vázquez, falta sem bola de Catamo, foi de caras e o árbitro auxiliar deu pela marosca.
8: Demorou um bocadinho até a informação chegar do árbitro assistente Francisco Pereira, António Nobre, mas houve um toque do Géni Catamo a derrubar, parece-me, o lateral esquerdo da equipa do Torriense e é por isso falta na grande área do Torriense.
3: Matilde Fidalgo, há pouco o Zé Pedro Pinto utilizava aqui um termo bem interessante, a urgência que o Sporting tinha posto em chegar à igualdade gurou-se, ou seja, terminou quando chegaram à igualdade. Isto está muito com um ar de grande de prolongamento.
6: Sim, esvaneceu um bocadinho. O Sporting de facto entra na segunda parte com muita intensidade. Também acho que o facto do Torriense ter podido refrescar permite conseguir bater-se um bocadinho melhor, ainda que o Sporting esteja obviamente por cima no jogo, mas de facto o Sporting depois de chegar à igualdade novamente a permitir que o jogo assuma um ritmo mais pausado e que o Torriense tenha tempo de se reorganizar e o prolongamento parece até agora previsível.
7: 5 minutos para os 90. Atenção que isto não ata nem desata. Ataca a equipa do Sporting, está empatada com o Torriense. A bola para Eduardo Quaresma, com o extremo, puxa a balinha de cabeceira, pressionado ainda por Stopira. Ainda Eduardo Quaresma a tentar puxar mais atrás, tentava combinar a bola desviada num adversário na circunstância. Javi Vázquez, lançamento para a equipa do Sporting.
8: Lançamento para o próprio Quaresma executar no corredor direito.
7: Aí está a Quaresma a atrasar para Human. Acho que estamos todos de acordo que aconteça o que acontecer, este Torriense tem tudo para sair de cabeça erguida desta final da Taça de Portugal. Está a jogar olhos nos olhos com a equipa do Sporting e a aguentar tudo. Aí vem Maxi Araújo, combina mais atrás com Pote, lateraliza a linha lateral, recupera agora Luís Guilherme, combina por dentro com Maxi Araújo, mais atrás agora para Pedro Gonçalves, a devolução para Maxi Araújo, tenta o Sporting criar o desequilíbrio, a sobrecarregar a equipa do Torriense, pontapé de Human, grande defesa! Assombrosa parada de Lucas Paes a evitar a cambalhota no marcador, a canto para o Sporting.
8: Estou mesmo atrás da baliza de Lucas Paes. Esta defesa é ainda mais difícil porque havia muita gente à frente do guarda-redes brasileiro. A bola vinha à meia altura, voou o Laranjinha para evitar o gol da equipa do Sporting.
7: Levanta Luís Guilherme o canto, o cabeceamento de devolução, sobra ainda para Catam, pé esquerdo na bola, a bola embate nas costas de um adversário, sai para a ponta, pé de canto em reedição para o Sporting.
8: Agora para o corredor direito, até porque Géni consegue rematar, a bola bate, parece-me, no corpo e na cabeça de Costinha, sai enrolada. Lucas Paes tentava evitar o canto, mas não conseguiu. Canto para os Leões, bate Luís Guilherme agora do outro lado.
7: Aí está Luís Guilherme, o jogador formado nas escolas do Palmeiras, para levantar na grande área, pé esquerdo, concentração de jogadores na pequena área, bola batida por Luís Guilherme, o crescimento e devolução. O Sporting não consegue ter qualquer superioridade em bola parada frente a este Torriense, incrível. A bola ainda para a segunda vaga do ataque do Sporting. Catamo a dar jogada para Luís Guilherme, rasga o passe, atenção a Quaresma, cruzamento batido, novo canto para a equipa do Sporting.
8: Quaresma com o extremo a fazer o cruzamento, mas a aparecer o corte do camisola 8 da equipa do Torriense Alfaro. É mais um canto para os Leões, de novo do lado direito do ataque.
7: 2 minutos e meio para os 90, o Sporting a tentar carregar para o gol da vitória e evitar o prolongamento. Levanta Luís Guilherme, cabeceamento, que perigo, e o corte a dois tempos da defensiva do Torriense. Sobra ainda para Pedro Gonçalves, desarmado, vai sair André Simões para o Torriense.
3: Em alta velocidade lá vai ele a tentar bater ali para o passar para o adversário. À falta de Luís Soares, diz o árbitro da partida, não concorda ao colombiano.
8: O colombiano agarra na bola, diz que o corte foi limpo, mas protesto também no lado oposto e o árbitro a assinalar falta para a equipa do Torriense. Diadie vai bater esta falta.
3: Enquanto vai e vem o pau, folgam as costas, 88 minutos. É este o pensamento da equipa do Torriense. 88 minutos, estamos a 2 dos 90. Lá está Diadie a bater com força ali à procura de Ramé. Recuperação por parte de Luís, o jogador do Sporting, Luís Guilherme. Mas houve ali uma falta cometida sobre o antigo jogador.

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1: Na Diomando, ainda há recuperação por parte de André Simões, lá vai o número 26, acabadinho de entrar André Simões, a furar ali pela esquerda, vai para a grande área, adianta o Endemazinho, um remate ao lado. Diomando fiou-se, Diomando fez o corte, estava ali André Simões, e quase que a bola ia para o fundo da baliza do guarda-redes Rui Silva.
2: A subida dela monumental dos adeptos do Sporting com esta hesitação de Diomande. O Ilman fez a cobertura a André Simões, ficou à espera que Diomande limpasse o lance, foi lá atrasado,
3: olha
2: a bola contra o adversário e ela saiu na direção da baliza de Rui Silva.
3: E Rui Borges não gostou da subida dela das bancadas com uma nota. É que não era sobretudo para Diomande, era para Rui Borges acordar no banco do Sporting e ele não gostou. Valtra Madureira virou-se para as bancadas.
4: Sim, virou-se para as bancadas, insatisfeito com a reação dos adeptos do Sporting no momento em que é levantada a placa. Há 6 minutos de tempo adicional para jogar nesta segunda parte. Parece-me que agora sim Rui Borges vai fazer duas mexidas, vai lançar Kenda e Daniel Bragança, mas há sentimentos diferentes. O Torriense não marcou, mas está a festejar aquele lance quase como se de um gol se tratasse. E do lado do Sporting há um nervosismo incrível.
3: A realidade, António Tadeia, é que depois do golo a equipa desligou e as alterações não produziram qualquer efeito na equipa do Sporting.
5: Não, nenhum. Não se viu Luís Guilherme. Concordo com o que disse a Matilde há pouco. A equipa piorou com Pedro Gonçalves atrás, não só porque ele não dá o mesmo ritmo que estava a dar o Morita, como também porque lhe falta depois a capacidade que ele tinha para surgir de surpresa na frente. E a verdade é que a equipa do Sporting, se há pouco sentia a urgência de recuperar no resultado, neste momento aquilo que está a sentir é uma coisa completamente diferente, que é o receio de vir a falhar atrás e de sofrer um gol que a impeça pelo menos de jogar o prolongamento. Eu acho que neste momento o Sporting já está sobretudo à espera do prolongamento.
1: Ó Walter, agora uma atitude feinha por parte de Maxi.
6: Sim,
1: mas foi para lá das quatro linhas e por isso mesmo é lançamento para a equipa do Sporting, mas ele tem ali uma entrada durinha sobre o francês Chedi.
4: Olha, deixa-me antes dar conta das alterações na equipa do Sporting, as saídas de Jenny Catamo e também de Pedro Gonçalves para as entradas de Daniel Bragança e também de Kenda, último jogo de Kenda antes de se mudar para Inglaterra. Sobre essa falta, aquela entrada fora de tempo de Maxi, ele às vezes emprega mais impetuosidade no jogo, agora está a pedir desculpa ao companheiro de equipe, ao companheiro de profissão, mas não havia necessidade nenhuma.
3: Alterações processadas, já passo pela Matilde Fidalgo, primeiros acordes de Giovanni Kenda na sua despedida com a camisola do Sporting. À direita, Luís Guilherme mantém-se à esquerda, aí vem Giovanni Kenda, combina com o Eduardo Quaresma, nós estamos na compensação, a bola adiantada, ainda por Kenda, prolongamento de grande área, tenta soltar para Yuma, e o quarto da defensiva do Torriense, a despachar de qualquer maneira, a bola para Gonçalo Inácio, impel de cabeça na frente, estava acampado em fora de jogo, Eduardo Quaresma consegue rechaçar Javi Vázquez, impel agora também para o corredor, a bola para o Trincão, ataque para a equipa do Sporting sobre o corredor, ainda Trincão vai tentar a diagonal para o meio, e uma para Luís Soares, a desmarcação para a velocidade de Quaresma, grande corta de Stopira, 38 anos, minha nossa, bola para fora.
4: Digam lá a este senhor que ele tem 38 anos, não parece, tem sido gigante ao longo destes quase 90 minutos, ganhou a Quaresma e cortou de carrinho.
3: Ei, pelo andar da carruagem vai fazer o prolongamento inteiro, a bola para a equipa do Sporting, lá vem Diomande, prolongamento se efetivar, bem entendido, lá está Giovanni Kenda, cruzamento batido, corte de Ali Diadier, sobra ainda para Maxi, o pontapé de pé esquerdo em vôlei e a bola sai acima da barra da baliza de Lucas Pai.
4: Ajeitou com o peito, aliás, rematou com o pé esquerdo, mas a bola saiu por cima da trave, perdeu-se esta oportunidade para a equipa do Sporting.
3: Ponta, pé de baliza para a equipa do Torriense, com Lucas Pais a ter esse momento de pontapé de baliza.
1: Matilde, as alterações na equipa do Sporting não vêm um bocadinho tarde?
7: Sim, vem tarde, até porque depois das substituições não havendo efeito, o Rui Borges poderia ter colocado especialmente o Bragança mais cedo, o Catamo também teve um jogo bastante apagado, o Kenda é verdade que não tem o mesmo ritmo de outras temporadas, mas pode trazer alguma vertigem ao corredor, portanto aqui a equipa a ser refrescada, mas já mexeu um bocadinho tarde, provavelmente a pensar nestas alterações para abordar o prolongamento com frescura.
1: Estamos já em pleno período de compensação, estamos nos últimos suspiros desta partida. 1-1.
3: Lá vai a bola para a equipa do Sporting, meia esquerda, Max.

0: Hoje recebeu de Gonçalo Inácio, dá para Ilman. Este mais para trás para Gonçalo Inácio. De forma rasteira vai fazer a bola chegar até ao corredor para Luís Guilherme. E feito zero para já, mas jogar à esquerda é muito diferente do jogar à direita para Luís Guilherme. Lá vem Dani Bragança a atrasar para Ilman, a bola para Ousmane Diomande. O Sporting vai com tudo, a tentativa de resolver a taça dentro do período regulamentar. Já não ataca o Torriense, ataca a formação do Sporting, porque ainda sobre o corredor direito, combinação com o Bragança, o Príncipe de Alvalade. A bola para trás para Eduardo Quaresma. Está a jogar a bola para Diomande. Lá está o Marfinense a combinar com o Maxi Rouge. Joga por dentro, outra vez para Ousmane Diomande. Lateraliza, mete à direita, a bola para Giovanni Quenda, alcança o prolongamento de grande área, perante Javi Vasquez, já passou, já cruzou, que perigo, canto para a equipa do Sporting.
1: Tentava desequilibrar Quenda no corredor direito, mas teve ali a oposição de Javi Vasquez, que encostou, colocou os braços atrás das costas para não tocar com os braços, a bola bateu-lhe no corpo, canto, bate Quenda.
0: Lá está Giovanni Quenda, sinaliza para a grande área, António Nobre vai serenar alguns ânimos naquela pequena área inflacionadíssima, o preço do metro quadrado está pela hora da morte. Ponta, pé de canto para Giovanni Quenda. Lá está ele a levantar a bola batida. Lucas Paes a meio caminho, cabeceamento para fora de Gonçalo Inácio. Falhou Lucas Paes e o Sporting esteve com a taça na mão. Volta.
1: Faltou Lucas Paes chegar à bola. Falhou também a linha defensiva do Torriense. Penso que houve ali um desvio, parece-me, do Soares, mas por cima. Um grande lance de perigo para o Sporting poder-se adiantar na parte final deste jogo.
2: Lá está o guarda-redes Lucas Paes a levantar de pé direito, bola caindo já dentro do meio campo defendido pelo Sporting. Ganhou o Dramia nas alturas, acaba por permitir o desarme, bola depois ali na direção de Bragança. Adiantou, mas o meio campo do Torriense conseguiu resolver Alfaro. Alfaro dá ali para trás, dá para stop ir ainda mais para trás para o seu guarda-redes. Outra vez de pé direito a levantar aqui para o lado direito, saltou o Seidi, não chegou à bola, fica caído fora do relvado e a bola pertence à equipa do Torriense.
3: Parece-me que foi falta.
1: Sporting,
4: Só se assinalou falta.
3: É, foi falta assinalada. Afinal, é lançamento. Há aqui uma troca.
0: É falta.
3: Exatamente. Foi essa a indicação. Foi essa a indicação, porque Seidi saltou ali com o Max Araújo.
2: O árbitro assistente estava ali perto. Portanto.
0: Acabou. Já não deu falta.
2: Acabou. Prolongamento. Final da Taça de Portugal, edição 86. A temporada 25-26 vai ter tempo extra.
1: E o Lucas Paes fica para trás, até porque ele tinha, agora é que consegui ver, ele tinha um terço dentro da baliza e, como não sabe se vai começar esta segunda parte nesta baliza, pega no terço, benze-se, vai a todos os postos, agora ajoelha-se na linha de golo e vai...
0: Volta, espera aí, há desentendimento entre Luís Soares e alguém da equipa do Torriense. Luís Soares está ali a debater-se com argumentos com o capitão Stopira, não é?
3: Exatamente, é o Stopira que está ali, desentendeu-se ali com a ponta de lança do Sporting. Muitos duelos têm travado no relvado durante esta final da Taça de Portugal e agora travaram-se ali de argumentos quando o árbitro António Nobre interrompeu a partida.
2: É, mas está tudo calmo e tranquilo, António Tadeia. 1-1 no final dos 90 minutos.
5: Sim, é um resultado que se justifica por duas ordens de razões. A primeira é que o Sporting, de facto, a partir do momento em que fez o gol do empate, perdeu a urgência de atacar. A equipa fez uma primeira parte melhor do que a segunda. Na segunda parte, a seguir ao gol, praticamente não criou nada. Houve aquele remate de Ilman de fora da área, ao minuto 90, e o gol tinha sido ao minuto 54. Portanto, isto mostra bem. E a segunda razão é que também me parece que o Torriense foi perdendo capacidade para chegar à frente à medida que o jogo ia avançando. E também nada interessaria menos ao Torriense do que prolongamento, porque o Torriense vai ter jogo ainda na próxima quinta-feira e já não terá assim tanta capacidade para mexer. De qualquer modo, isto acaba por ser um prémio. Se não vier melhor, isto já será um prémio para esta valorosa equipa do Torriense.
2: Obrigado, António Tadeia. Matilde, a tua análise, estes 90 minutos com o Sporting muito lento.
6: O Sporting é verdade que entrou melhor na segunda parte, remeteu o Torriense para o seu meio campo. O Torriense começou a encolher-se um pouco mais, já com o Léo a entrar muitas vezes na linha de 5. A verdade é que não permitiu demasiado perigo ao Sporting depois do um igual, mas dificultou aquilo que era o seu processo ofensivo e a sua capacidade de sair no momento da transição, porque tem mais jogadores baixos. Concordo com o António, o Sporting acaba por fazer, por merecer chegar a este empate. O Torriense tem-se batido muito bem, mas nada interessava menos ao Torriense do que ter que ir para um prolongamento e o esforço extra que isso significa.
2: E agora, Matheus, Sporting pode aproveitar exatamente isso para finalmente dar um ar da sua graça e superiorizar-se?
6: Eu acredito que o Torriense, já que veio até aqui, que vai ter que passar pelo desgaste, vai tentar disputar da melhor forma possível. Prevejo que haja algumas alterações, estou também a ver movimentação nesse sentido. O Sporting acabou de colocar dois homens frescos e, portanto, também poderá de alguma forma incutir mais ritmo. A verdade é que nem Bragança nem Quenda, no pouco tempo que tiveram de intervenção, conseguiram dar ares de alteração no Sporting.
2: António, e agora?
5: Agora, eu acho que, enfim, obviamente o Torriense vai discutir o jogo. Repara, o Torriense na segunda parte não fez um remate. Tem aquela situação em que há o alívio.
2: Tem aquele cruzamento na esquerda.
5: Sim, há um cruzamento
2: possível,
5: do Vázquez, que passou sobre a barra, e há aquele alívio, que eu até creio que foi do Yulman, mas vocês disseram de Omanda, enfim, aqui não temos TV para ver depois a repetição, mas foi um alívio de um defesa do Sporting contra o André Simões, que levou a bola.
7: Foi de Omanda, sim, foi de Omanda.
5: Foi de Omanda, pronto, então fui eu que vi mal. E de facto não há um remate do Torriense na segunda parte. Não houve capacidade do Torriense para chegar à frente. Mas o Sporting também secou do ponto de vista ofensivo. Eu acho que, em grande parte, por um lado é aquela sensação de que já tinha feito o golo do empate e que o pior já estava evitado. Por outro, era aquele receio de sofrer um golo. Então, à medida que o final do jogo se aproximava, um golo seria uma situação sem remissão. Daí que eu acho que o Sporting também se soltou menos. Agora, com meia hora pela frente, eu creio que há condições para o Sporting poder soltar um pouco mais o seu futebol. Da parte do Torriense, será com certeza resistir e tentar lançar as setas que tem na frente, que neste momento são sobretudo o Seydi sobre o corredor direito e o Dramé como ponta de lança.
0: Contraste evidente, volta na Madureira, no relvado, no plano físico das equipas. Rui Borges, com os jogadores todos de pé à sua volta, do lado do Torriense não há massagistas suficientes para atender a tantas necessidades.
1: Isso é, há pouco apercebi-me de elementos do staff de um lado e do outro terem vindo buscar grades com águas, com
2: por momentos pensei noutra coisa, grades?
1: Não, as cervejas eram só lá fora.
2: Ah, ok.
1: Havia muita cerveja. Não, era de... foram buscar garrafas de água, foram buscar outros suplementos, antevendo já que podia acontecer, isto vai acontecer, que é haver mais meia hora de jogo. E pode ser feita mais uma alteração para cada lado.
0: Exatamente. Porque tiveram quatro alterações os dois treinadores, mas ainda tem mais duas quedas.
2: Duas quedas, sim.
0: Duas quedas, a sim, realidade
1: uma
0: é essa.
1: Do facto de termos...
0: Exatamente.
2: Sim, uma que ficou por fazer, mas olha, e uma vai já.
0: Vai já. Vai entrar Pité para o lugar de Costinha na equipa do Torriense, João Domingos.
3: É, Pité já estava ali junto da linha lateral, é a primeira mudança para o tempo de prolongamento. Luís Trelhão acaba por não perder tempo, ele que inicialmente falou em conjunto com todos os jogadores, montando ali uma rodinha, depois foram assistidos com massagens os elementos do Torriense. Fez ao contrário o Sporting, o Rui Barros foi falando individualmente com alguns jogadores nesta paragem, especialmente com o Soares, muitas indicações para o ponta de lança Leonino, e depois sim montou uma roda para uma palestra geral aos Leões.
2: E portanto o Sporting ainda pode fazer duas alterações, o Torriense apenas uma alteração.
0: Vai sair a equipa do Torriense para o arranque do prolongamento na 86ª final da Taça de Portugal, a prova rainha do futebol português. Dramé para dar o primeiro pontapé no esférico no tempo extra. Aí está Dramé à espera da autorização de António Nobre. A bola colocada no centro do terreno. Apita o árbitro, arranca a segunda parte e o atraso. Já na busca de Leo Azevedo. Aponta a piar na frente, a bola diretamente para as mãos do Rui Silva. Posse de bola para o Sporting.
1: Atento o guarda-redes internacional português a dar vários passos, a ir até ao limite da grande área, a agarrar e a lançar para Diomande.
2: Lá vai o Marfinense em alta velocidade, agora a pisar a bola, a fazer um combate, espera, a deixar depois em Inácio. Inácio está ali, descaindo sobre o lado esquerdo, a fazer uma abertura depois para Maxi. A Maxi a bater, a dar ali para o Luís Guilherme.

0: aproximando-se da equipa do Sporting da baliza contrária, agora a picar para a entrada de Kenda, mau passe, bola a perder-se pela cabeceira, pontapé de baliza para o Torriense.
1: Passo cumprido com Gonçalo Inácio, a partir do setor mais recuado à procura de Giovanni Kenda, ali na quina esquerda, aliás, direita da área do ataque do Sporting, não conseguiu captar porque a bola saiu com muita força, linha final, pontapé de baliza, vai bater, stopera.
2: Primeira posse de bola, a saída do pontapé de baliza para a equipa do Torriense e Matilde Fidalgo. Tivemos a entrada do experiente PT para a saída do escutadíssimo Costinha. Muda alguma coisa em termos de perfil para aquela zona do terreno ou nem por isso?
3: Muda um bocadinho, o PT é um jogador mais de perfil avançado, mais um extremo do que o Costinha, que é um meio campista que já estava a cair pelo corredor esquerdo. Mas essencialmente parece-me que isto tem a ver com o desgaste que o Costinha já tinha e com a incapacidade que dava à equipa de poder sair. Talvez PT consiga transmitir um bocadinho mais isso à equipa, embora também não seja um jogador de profundidade como tem no Dramé e o próprio Seydi.
0: Bola a sair em profundidade, tentar sair a equipa do Torriense. A bola acabou por transpor a lateral, lançamento já executado à esquerda, a deixar depois em Gonçalo Inácio. Faz uma abertura ali para a meia-direita, vem caminhando agora Diomanda. A Diomanda virá outra vez o jogo mais para a meia-esquerda, está ali Gonçalo Inácio, mas tudo muito calmo, tudo muito tranquilo. A bola depois para o jogador da formação do Sporting, Daniel Bragança, a bater lá para a esquerda, atenção, lá vai o Maxi a ser desarmado impecavelmente, sai a jogar o Torriense.
2: Lá está Alfaro a ligar na frente com o Dramé, vai tentar virar-se para o sentido de progressão, linha de passo para Saidi, intromete-se Alfaro, lá vem o Ilicitano, ex-deportivo da Corunha, a bola para fora, falta, rasgadinha do jogador do Sporting, Walter, foi Hulmand ou outro?
4: Foi Hulmand que bem atingiu o Alfaro, esticando a perna e derrubando o jogador mesmo em cima do árbitro assistente.
2: Livre para a formação do Torriense. Sobem a conta-gotas as torres da equipa de Luís Tralhão para este pontapé livre. Das duas uma, sairá longo para a grande área ou sairá estudado. Já se aproxima Rami Vasquez, esgotadíssimo de um flanco ao outro para bater este momento de esquema tático. Na sua companhia também André Simões. Vasquez sinaliza, foi de bola parada que marcou o Torriense nesta final da taça. Aí está o sevilhano. Aí está a bola batida por Rami Vasquez a meia altura, o defesa do Sporting aos papéis, a bola para Dramé, pontapé de Lavozete, que perigo, está por dentro, fora de jogo ali de Adi, parece-me adiantado, levantada de pronta a bandeirola do auxiliar de António Nobre, mas o Torriense, atenção a colocar o Sporting em sentido.
4: A colocar o Sporting em sentido desde logo no momento em que o Sporting tem a bola à frente da baliza e não conseguem tirar dali, até que num conjunto de ressaltos a bola sobra para Diadie, ele que consegue rematar fora do alcance de Rui Silva, foi no cara a cara com o Internacional Português, bala para o fundo da baliza, mas depois o árbitro assistente ribatejano Francisco Pereira, natural de Torres Novas, a levantar a placa, a bandeirola e a assinalar fora de jogo ao ataque da equipa de Torres Vedras.
0: João Gomes Dias,
5: está fora de jogo.
0: Ajudar?
5: Sim,
0: fora
5: está,
0: jogo.
5: Está fora de jogo.
0: Confirmada também nos tinha aparecido aqui na jogada, na corrida, e portanto fora de jogo, e mantém-se o 1-1 no marcador. Mas ouçam as assobiadelas, para tudo. O árbitro da partida pede agora desculpa ao banco do Torriense. E voltamos à casa de partida. Lá está Rui Silva agora de pé esquerdo a fazer a bola chegar até Gonçalo Inácio. Vai caminhando o Internacional Português da equipa do Sporting. Pisa a bola, deixa no capitão da equipa Hulmand. Primeiros 5 minutos já esgotados nesta primeira parte do prolongamento. Organiza o Sporting à entrada do meio campo contrário. Diomande. A Diomande a dar ali instruções para o lado direito, mas agora vira o jogo para o lado esquerdo. Deixa depois em Gonçalo Inácio. A baixar ali depois o Luís Guilherme. Lá está Luís Guilherme, tira um adversário de caminho. Aumenta de velocidade, vai para a grande área lá no corredor esquerdo, não consegue ali, agora sim tirou o cruzamento, mas a bola acabou ali numa rosca por sair pela linha final e a pontapé de baliza, João Alves Domingos, para a equipa do Torriense.
1: Luís Guilherme já estava a ser empurrado na direção da linha final por dois elementos do Torriense, perdeu espaço para tirar esse cruzamento que saiu muito embrulhado e em direção à linha final, Lucas Paes vai bater o pontapé de baliza, manda a equipa do Torriense subir.
2: E o Torriense António Tadeia volta a aproveitar sinais preocupantes da equipa do Rui Borges.
5: É verdade, e bolas paradas, sobretudo, mais uma vez foi uma bola parada, não precisou sequer de ser perto da área, mas a verdade é que o Sporting teve sempre ali muita dificuldade para tirar a bola da sua zona de perigo, e num ressalto acabou por surgir o tal gol anulado. Vamos a ver se este gol anulado serve para moralizar o Sporting, porque escapou, ou para deixar a equipa mais ansiosa.
0: Olha o Luís Guilherme, olha o cruzamento, está no caminho da bola, Lucas Baes, a conseguir levar a melhor, mãos de ferro do brasileiro.
1: Não foi investida do lado esquerdo o ataque do Sporting, Luís Guilherme, o homem que veio do West Ham para Alvalade, foi até à linha final do cruzamento, voltou a não sair bem.
0: Passo longo ali por parte de Lucas Paes, o corte de cabeça de Maxi, olha a jogada, atenção, olha o Torriense.
2: Atenção à formação do Torres Vedras, com a perda de bola de Quaresma, Alfaro intrometeu-se, a bola para Gabi Vasquez, muda de velocidade, vai para a linha de cabeceira, ainda Vasquez corta, Quaresma sai de ponta, pé de canto. Os jogadores da equipa do Torriense.
4: Atenção, porque o jogador do Torriense está muito queixoso.
0: É o Rabi, Rabi Vasquez.
2: Olha o Mangas, agora o Mangas não pode fazer.
4: Pega-se com o Mangas. Vai lá o Hélder Malheiro para resolver aquele problema. Mas tudo começa com um erro tremendo do Quaresma, que depois tenta resolver a situação. O Mangas vai ver amarelo, parece-me.
2: Claro. Não tem nada que tirar Rabi Vasquez empurrando para fora das quatro linhas.
5: O Rabi Vasquez estava fora do campo.
4: Sim, ele estava fora do campo, mas depois percebeu. O melhor é eu remolar para dentro.
5: Pronto.
4: Para poder interromper o jogo, não é?
2: Mas as Mangas, mas não podem ter esta atitude.
4: Claro,
2: não tem que se meter. Não, não tem que se meter.
5: Isto resolvia-se com um amarelo para cada lado.
4: São tantos árbitros, claramente, que alguém pode ajudar.
5: Aquilo tinha que acontecer.
4: Claro.
2: Ora bem, eu fiquei com a ideia também de que era pontapé de canto.
6: Era falta até. Era até falta. O Eduardo Quaresma até acerta em Rabi Vasquez, portanto, desde logo devia haver motivo para a falta.
0: E é de resto isso que o Rabi Vasquez está ali a conversar com o árbitro da partida.
2: Ah, e dá falta.
0: Dá falta.
2: O Nobre dá falta.
0: Dá falta.
2: Agora dá falta. Primeiro pontapé de baliza e agora dá falta. Mas quem é que acionou quem?
5: O jogo não tinha recomeçado já, ajuda.
2: Já sim senhor. Rui Silva já ia bater o pontapé
0: de baliza. Exatamente.
2: Era o pontapé de baliza e António Nobre, apesar de ter razão, e o João Lomgia já nos esclareceu, mas voltou atrás por ordem de quem? Quem é que acionou António Nobre?
0: Olha,
2: não faz sentido nenhum.
0: No entretanto, a equipa do Sporting prepara-se para fazer mais uma alteração. Rafael Nel está preparado para entrar, não tarda nada.
1: É o jovem ponta de lança, já está ali a receber indicações da equipa técnica de Rui Borges. Aproxima-se agora também o treinador de Unino para dar mais algumas palavras ao ponta de lança. Jovem ponta de lança da formação do Sporting. Já se vai encaminhando ali para a zona de substituições, mas não vai ser para já.
0: Porque... Não, a primeira ao livro, não é?
5: Deixa-me só dizer uma coisa antes de ser marcado o livro. Eu não tenho a certeza do que vou dizer, mas creio que já tendo o jogo sido recomeçado, é difícil o árbitro voltar atrás, apesar de ter razão.
2: Sim. Ele até parece interromper depois do pontapé de baliza por causa da confusão entre Mangas e Rabi Vasquez. Pontapé livre, canto de Mangas arregaçadas para o Torriense. Levanta Vasquez, cabeceamento na devolução de Ilman. A bola vai sobrar para a saída do ataque. Olha o Giovanni Keila travado. Por Alfaro sai cartão amarelo para o ilicitano do Torriense.
4: Isto porque já tinha adiantado a bola Kenda com um toque de cabeça. Procurava receber mais à frente e depois apostar na velocidade, mas foi derrubado por Alfaro. Amarelo, alteração mais uma na equipa do Sporting. Vai entrar Rafael Nel e sai Eduardo Quaresma.
0: Exatamente.
4: Portanto, isto vai provocar um rearranjo na linha defensiva do Sporting.
0: É Kenda quem vai ficar aqui com o lado direito, com Trincão como extremo direito. Parece-me não estar a ver mal, Matilde Fidalgo.
2: E o Mano vai fazer eventualmente... Ou o Kenda baixa, ou então o Yoman de juntar-se à comitiva de centrais.
0: Kenda.
3: Eu acredito que será a Kenda fazer o corredor todo, basicamente, com o Trincão a abrir um bocadinho mais e ter duas referências na frente, o Nel e o Soares.
0: Lá está a Bragança a sofrer ali uma falta, ele próprio a marcar, a deixar depois em Inácio, a bater lá para o lado esquerdo, vai lá a chegar agora até a Luís Guilherme, a fugir agora da ala, a adiantar, bem trabalhado, Maxi dentro da grande área, remate, vai marcar, grande de desarme. Ainda a insistência do Sporting, Trincão. O remate e é para as mãos do Lucas Paes. É um desarme absolutamente sensacional de um dos defesas da formação do Torreense. O Luís Soares preparava-se para faturar e permitir a cambalhota no marcador.
1: Triangulação sul-americana no ataque do Sporting entre Maxi Araújo e Luís Soares, e na hora H apareceu o corte do homem do Torreense para evitar a finalização do melhor marcador do campeonato. E depois Francisco Trincão, com as sobras, ficou, tentou a remate e encaixou Lucas Paes.
0: Passo longo agora ali por parte de Gonçalo Inácio, a bola a sobrar para o guarda-redes Lucas Paes, numa altura em que estamos já a caminhar-nos a passos largos para o final da primeira parte do prolongamento. Mantém-se o resultado numa igualdade 1-1.
2: Manualmente a colocar fora da grande área Lucas Paes. Rui Borges está à beira de um ataque de nervos no banco do Sporting. Stop e despacha na frente, na busca de Dramé, leva-se de Amende. A bola vai pingar na zona central do terreno, tenta debater-se Daniel Bragança com vários jogadores do Torreense. A recuperação por parte de Alfaro, a bola embate em António Nobre, posse de bola para o Torreense, interrompida a jogada por António Nobre, João.
1: Estava ali o árbitro da partida nas proximidades do lance, acabou por tocar a bola, portanto vai ser a reposição ao solo para a equipa do Torreense. É essa a sinalética e já está entregue a bola.
0: Daniel Ferreira prepara-se para entrar na equipa do Torreense, o número 57.
2: Será a sexta e última alteração por parte de Luís Tralhão. Ali Diadier combina com o Sairi, tentava que a triangulação com o David Bruno, mas já não tem pernas para o andamento, recupera a bola aqui do Sporting.
0: A bola está em Diomanda, vai Diomanda, desmarcação ali do Kenda, Diomanda demorar uma eternidade, faz a abertura agora na direção de Trincão, adiantou já para Kenda, Kenda vai se aproximando da grande área do Torreense, aqui pelo lado direito, lá está a Kenda, de pé esquerdo tem à sua frente o Ravi Vasquez. Bola para trás para Trincão, Trincão a jogar ali com Yulman, depois Trincão a fazer uma abertura para Gonçalo Inácio, vai buscar ali na meia esquerda à procura de um companheiro liberto de adversários, toca ali curtinho, a jogar depois com Luís Guilherme, Luís Guilherme a meter mal, recuperação do Torreense, sai para o ataque.
2: Por intermédio de André Simões sobre o corredor direito, envia a bola contra Maxi Araújo, respira a equipa do Torreense, lançamento para o orgulho do Oeste, Danilo Ferreira vai entrar na equipa do Torreense para a saída de Ravi Vasquez, que já não aguenta das pernas, João Domingos.
1: Já está ali caído do relvado, vai levantar-se com a ajuda de Luís Soares para ser substituído a Ravi Vasquez, um dos homens mais utilizados nesta equipa do Torreense, o rei das assistências de Torres Vedras, fez uma nesta final da Taça de Portugal para o primeiro gol da partida, vai agora abandonar o relvado com aplausos da bancada do lado dos adeptos de Torres Vedras para a entrada de Danilo, que já está ali junto à linha lateral e ainda vai ali receber algumas indicações de Luís Tralhão.
0: É um belíssimo jogador, aproveita agora também para, enfim, respirar, morar mais um bocadinho na saída, e lá vem ele, eu diria que está para lá de Bagdá.
2: Sim, sem dúvida, em termos físicos, e dizia mesmo o Alves Domingos, é o jogador com mais minutos na temporada, sendo que na sua segunda temporada já está no coração dos adeptos do Torreense. Posse de bola para a equipa do Sporting, perde Bragança, atenção à bola, já na frente para Sairi, Dramé vai aparecer, cruzamento batido, demasiado esticado, a bola sobra ainda para o ataque da equipa do Torreense, agora sim aparece Sairi, ganha na raça de Giovanni Kenda, bola para a equipa do Sporting.
0: Lá está a Kenda à procura de sair com a bola dominada naquela zona, atirou a bola para fora, arremesso manual do lado esquerdo para a equipa de Torres Vedras.
4: Já para o lateral direito da equipa do Sporting a tentar desenvencilhar-se, mas depois com o pé direito a ceder lançamento para a equipa de Torres Vedras.
2: Lá está Danilo, lateral direito, agora lateral esquerdo para suprir a ausência de Ravi Vasquez, o arremesso diretamente para fora, ponta, pé de baliza, já cobrado para o Sporting.
0: Já sim senhor, Rui Silva a deixar depois ali Gonçalo Inácio, lá vai ele caminhando ali ao longo do seu meio campo, a fletir agora lá para a esquerda, invade o meio campo contrário, lá está a deixar a bola depois em Maxi Araújo, o cruzamento lá para dentro da grande área, aparece ali o corte de cabeça de um dos defensores do Torreense, por trás dele estava Rafael Nele, no corte na altura certa.
1: Foi stop here, o central do Torreense a limpar aquele lance, porque Rafael Nele já se posicionava para tentar finalizar, bola pela linha final, ponta, pé de canto para o Sporting, lado esquerdo do ataque, vai bater Luís Guilherme.
0: Faltam dois minutos para chegarmos ao final da primeira parte do prolongamento, Luís Guilherme a bater lá para dentro da grande área, afasta a defensiva do Torreense, a bola vai ter com Luís Guilherme, recolhe Luís Guilherme, colado à linha lateral, lado esquerdo do ataque do Sporting. Lá vai ele a faturar, ali a tentar a triangulação, a afastar outra vez a defensiva do Torriense. David Bruno a ceder pontapé de canto outra vez.
1: Cobertura do lateral direito do Torriense nesta tentativa de combinação do lado esquerdo do ataque do Sporting. Novo pontapé de canto, novamente Luís Guilherme para bater.
0: Lá está o jovem brasileiro a levantar ali o braço esquerdo, a levantar agora de pé esquerdo lá para o coração da grande área. Saltou nas alturas, atenção, o remate ali de trincão, afasta a defensiva do Torriense, bola para fora.
1: Saiu sem grande convicção este pontapé de trincão nas sobras do pontapé de canto, zona da meia lua, tentou de primeira, a bola saiu fraca na direção dos adversários. Lançamento para Giovanni Kenda executar, já bem perto da bandeirola de canto, lado direito do ataque do Sporting.
0: Kenda prepara-se para deixar a equipa do Sporting para reforçar o Chelsea, desta vez é mesmo para valer. Lá está o Internacional sub-21 para Portugal, lançamento já executado lá para dentro da grande área, afasta o remate de Luís Suárez, estava no caminho da bola ao guarda-redes Lucas Paes.
1: A bola caiu no colo do ponta-de-lança colombiano do Sporting, rematou de primeira, bola embrulhada, rasteira, fraca para encaixar Lucas Paes.
2: Pontapé a Lucas Paes, bola na frente, na busca de Saidi, penteia a bola para Dramé, intromete-se de Almanda, despacha a bola para o Trincão, a perder agora com Danilo, a bola para Saidi, para Danilo, para Saidi, bate no francês, embrustado pelo Rápido Viena, lançamento para o Sporting.
0: Está a lista de lado do Galvado, o jogador do Torriense. Vai-se levantando agora, vai caminhando agora o Yulma. Estamos a caminhar para o final da primeira parte do prolongamento, a virar Yulma da procura de Maxi. A Maxi acabou por escorregar, final da primeira parte. A terminar a primeira parte do prolongamento desta edição 86 da final da Taça de Portugal. Com o resultado numa igualdade, Sporting 1, Torriense
2: tamanho 1.
6: E a verdade é que o Sporting não ganha uma final da Taça de Portugal sem recorrer ao prolongamento desde 2006-2007, naquela final diante do Belenenses de Jorge Jesus por 1-0. Daí para cá tem sido sempre preciso ou prolongamento ou penaltis, como foi preciso, por exemplo, o ano passado para os Leões ganharem a final da Taça de Portugal. Este ano, se o fizerem também, não será diferente, mantém-se a tendência.
0: Matilde.
3: Uma primeira parte de um prolongamento que não mudou muito em relação àquilo que vinha a ser o jogo. Se calhar o Sporting a tentar incutir um bocadinho mais velocidade, a ter duas oportunidades. O Torriense na luta novamente, com o mesmo esquema de ter uma equipa um pouco mais baixa, mais expectante, a procurar a transição e as bolas paradas que foi tendo, que conseguiu criar perigo.
0: Tânia Tadeia.
5: Sim, é isso, o Torriense está basicamente à espera de uma bola parada que possa levar perigo até próximo da baliza de Rui Silva. O Sporting está a funcionar um bocadinho por insistência, não é? Está a ir, vai, circunda, à espera de uma aberta neste prolongamento. Teve duas situações, uma de trincão e outra de Luís Suárez, em que podia de facto ter feito o golo. Há uma coisa que o Sporting já devia ter percebido, e eu até posso ser desmentido pelos 15 minutos que faltam, é que cruzamentos por alto para a zona do guarda-redes.
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0: para a história de Cabo Verde. Stopira a marcar aos 313 minutos de jogo, numa altura em que o Sporting faz uma alteração, Walter.
1: Saída de Gonçalo Inácio para a entrada de Faé para os últimos instantes.
2: É o desespero total de Rui Borges. Faé que não entra nem para o toto, bola do técnico dos vice-campeões dos sinais, lançado em profunda alteração de desespero. Atenção, Walter, já muitos adeptos do Sporting a abandonar o Estádio Nacional.
1: Sim, há muitas dezenas, centenas de adeptos que abandonam principalmente esta parte aqui atrás da baliza de Lucas Paes.
2: Ataca ao Sporting, já reduzido a 10 unidades. A bola para o ataque é para Luís Guilherme, a tentar sair, mas sai a equipa do Torriense.
0: Sai, sim, senhor Alfaro, ali alta velocidade, a bola a sair para a linha lateral, tocada para o jogador do Sporting.
1: Mas é assinalada falta sobre o camisola 31, o Ismael Seydi.
0: E atenção, com este resultado, com a vitória na Taça de Portugal pelo Torriense, Torriense vai à Liga Europa, fase de grupos, e o Benfica vai à segunda pré-eliminatória da Liga Europa.
2: E o Famalicão fora da Europa.
0: Exatamente.
2: O efeito borboleta desta eventual vitória do Torriense pode ter repercussões inacreditáveis.
0: Faltam 5 minutos para chegarmos aos 120, ao final do prolongamento. A passo longo, a bola vai ali ter com os homens do Sporting. Ainda a conseguir ali, agora o David Bruno afastar a bola em Kenda.
2: Tenta despachar na frente, diretamente para fora. Kenda diz que foi atingido, fica queixoso no galvado. O árbitro, atenção que interrompe, Kenda está queixoso do ombro, João Alves Vinhos.
3: Foi a queda aparatosa depois de uma entrada mais dura de André Simões. Não caiu bem de Giovanni Kenda, queixa-se do ombro, mas agora já se vai levantando porque percebe que o tempo é pouco.
2: É, a fome é dura. Ponta, pé livre, e neste caso o lançamento para a formação do Torriense à direita, da forma como ataca a equipa de Luís Trilhão. Bola para o Torriense.
0: É verdade, ali está David Bruno. Agora com mais calma, grande festa, João Alves Domingos, do lado das torres do Oeste.
3: Lágrimas, muita emoção nas bancadas do Torriense. Adeptos com as mãos da cabeça nem conseguem acreditar neste feito inédito que a equipa de Torres Vedras está prestes a atingir.
2: E o cenário diametralmente oposto do outro lado. Os adeptos do Sporting não acreditam, Walter Madureira.
1: Muitos deles abandonam, como já dissemos, o Jamor, e desalentados com este resultado. E acima de tudo com a exibição fraca do Sporting.
2: 3 minutos para os 120. Ataca ao Sporting por intermédio de Diomande. E o Mande já está como central. Ainda Diomande lateraliza. A bola já para Luís Guilherme. Agora aparecer ao lado direito. É aí que faz a diferença. Cruzamento do Luís Guilherme. Desvio de cabeça para canto. Bola parada para o Sporting.
1: Cruzamento de Luís Guilherme. Depois há o desvio de um dos defesas da equipa do Torriense. Canto do lado esquerdo do ataque. Bate Kenda.
2: Para o Sporting pode estar aqui a diferença entre uma época conseguida e uma época de profunda desilusão. Atenção a Kenda. Aí está o pontapé de canto, bola batida, cabeceamento fora! Dusman Diomande por cima da baliza de Lucas Paes, que fica lesionado.
1: É forte no jogo aéreo, camisola 26 do Sporting, ganhou nas alturas, cabeceou, mas não acertou no alvo. Está caído o guarda-redes brasileiro.
2: Rafael Nau a tentar fazer levantar rapidamente Lucas Paes, e a indicação de António Nobre de que vai prolongar o cronómetro na compensação.
0: E rapidamente se levantou, parecia que tinha uma mola, o guarda-redes Lucas Paes. Lá está ele a colocar a bola na linha da sua pequena área, a tomar muito balanço agora. Lá vai, preparar para despachar. O Torriense pode se tornar na primeira a equipa das divisões secundárias a ganhar uma Taça de Portugal. Está a 2 minutos de o conseguir. A bola está ali, Rafael Nel. Olha, atenção, PT. A PT a levar a melhor, recuperação da morta Newman. Vai para o chão, falta livre para o Sporting.
3: Caiu ali Morten Ullmann, capitão, sobre falta de PT. Já viu o cartão amarelo do homem do Torriense. Joga o Sporting.
2: Já não há discernimento.
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2: É para trás para Ullmann, vai fazer a bola circular até Ousmane Diomande. Adianta, são 8 da noite em Portugal Continental e na Madeira, menos uma dos Açores. Está a acabar o prolongamento da taça. Vai haver taça no Jamor. A bola batida por Luís Guilherme, cruzamento, grande área, corte de Stopira, incrível.
1: Havia falta de Suárez, o árbitro é que não viu, empurrou o Suárez.
2: Ataca ao Sporting, lá vem Dani Bragança, tenta contornar a defensiva da equipa do Torriense. A bola para Faé, lá vem o senegalês, combina com Ullmann na simulação, ponta pé de Trincão, fora! Por cima da beleza de Lucas Paes, um minuto para os 120.
0: O futebol é lindo por causa disto. O futebol ainda é um jogo. A equipa vice-campeã nacional a perder a final da taça com o terceiro classificado da Liga 2 na semana, ou talvez numa das semanas mais importantes da história do Torreense, está a meio a dama do play-off de acesso à Liga Principal com o Casa Pia, e está a um minuto do final do jogo a vencer o Sporting por 2-1 a golos de Stopira e de Zoi. A Soares marcou para a equipa do Sporting. A bola a sobrar agora para Diomando. Organiza a equipa de Alvalade.
2: É por isto que a taça é a prova da democracia. É por isto que a taça é a prova de todos. Lá vem a equipa do Sporting em busca do empate. O Torreense está a escassos segundos de ganhar a taça. Lá vem Kenda. Cruzamento violentíssimo de um flanco ao outro. A bola sobra ainda para Luís Guilherme. Encara no corredor direto o Sadi. Lá vem Luís Guilherme. Vai subir a placa do quarto árbitro. Ainda Luís Guilherme desarmado por Sadi. Sai o Torreense.
0: 5 minutos é o que falta. Lá vem a equipa do Torreense, alta velocidade, sai de passa agora para Dramé, está adiantado Dramé, lá vai Dramé, o árbitro da partida, né, sinal do seu árbitro assistente, está à espera do quê para levantar, lá está, né, Dramé, agora, né, a bola a ficar aí, na equipa do Sporting, está em Trincão.
2: Arranca um minuto, lá vem Francisco Trincão, o Sporting está desesperado, a bola batida na frente para Rafael Nel, não consegue alcançar a bola dentro das quatro linhas, lançamento para o Torreense.
1: Esperado ainda faz, tira a bola contra o placar de publicidade, protesta com o árbitro assistente, mas é lançamento para a equipa do Torreense.
0: Lançamento do lado esquerdo. Aproveita, de facto, a equipa de Torres Vedras para respirar. Respirar um bocadinho. Lá está preparado o Danilo para repor a bola em jogo. 5 minutos foi aquilo que a equipa de arbitragem deu. Um já passou. A bola está à disposição da equipa do Sporting. Tenta ali organizar lá pelo lado direito. A bola vai sobrar depois para Léo. O Léo a jogar para trás para Lucas Paes. Este a levantar de pé direito. A bola caindo ali junto de Morten Hillman. Não há um fio de jogo. A bola ficou no ataque do Sporting.
2: Lá vai Francisco Trincão, zona central do terreno. Aciona mais à esquerda. A bola para Giovanni Quenda. Arranca, combina. Daniel Bragança. Está a pedir Faia, mais aberto no corredor. A bola já enfiada no raio de ação do senegalês. Cruzamento batido junto à baliza. Lucas Paes, seguríssimo, tranquilo.
1: A bola direitinha para o guarda-redes brasileiro do Torreense. Ao primeiro posto estava Soares, ao segundo Nel. A bola foi ao meio para o brasileiro agarrar.
0: Lá está o guarda-redes brasileiro. 3 clubes em Portugal. A primeiro Loutano, depois Vitória de Setúbal, depois Casa Pia. É no quarto que vai ter sucesso, ou pelo menos a sucesso para já, né, evidente. Prepara-se para ganhar a taça. A bola acabou ali por Seidi. Acabou por ficar no chão e a bola pertence à equipa do Sporting Hillman.
2: Sai para o intermédio do capitão que está de saída. A bola para a zona central, para Francisco Trincão. Combina agora com Daniel Bragança. Já não há centrais, já não há tática. É futebol de rua para o Sporting até ao pito final. Despeja Bragança na grande área. O corte da equipa do Torreense. Vai tentar o alívio para o intermédio de André Simões. A bola sobra para o Trincão. Liberta no corredor para o Luís Guilherme. Lá está Luís Guilherme. Tirou a figura de Lucas Paes. Nada sabem ao Sporting.
1: Estava muito mais atrasados os finalizadores, o Nelo, o Soares, até o próprio Diomando. A bola foi direitinha para o guarda-redes.
0: Lá está o guarda-redes todo vestido de cor de laranja. Aproxima-se na zona limite da sua grande área. Com as mãos a bater ali para Dramé. Dramé em luta com Kenda. Kenda a conseguir levar a melhor bola para Bragança. A Bragança fica de frente para a bola. Sai a jogar o Sporting.
2: É feliz no ressalto. O Príncipe de Alvalade vai já endossar para Faí. O Sporting pode ter um dos últimos ataques. Lá vem Faí. Já oblicou. Grande área. Atrapalha-se com a bola ainda. Faí vai ganhar ponta. Pé de canto. Pode ser a última jogada do encontro.
1: Parecia completamente perdido. Baralhado o próprio jogador do Sporting com o lance que lhe criara, mas ainda assim conseguiu conquistar o pontapé de canto. Bate na esquerda Kenda.
2: E sobe João Alves Domingos, Rui Silva.
5: Exatamente, já lá está o guarda-redes do Sporting na área, um dos últimos lances da partida, pontapé de canto para o Sporting. No banco do Torreense já ninguém está sentado.
2: É agora ou nunca. Sporting levanta Giovanni Kenda e leva-se Rui Silva e o corte, baliza descoberta no Torreense.
0: Atenção, vai marcar a equipa do Torreense. É alta velocidade, lá vai Seidinha, tirou! Que perdida! Que perdida do francês Alves Domingos!
2: Uma baliza
3: baliza vazia, completamente à mercê, não estava lá Rui Silva, não conseguiu colocar a bola no fundo das redes quando os suplentes acompanhavam ao longo da linha lateral esta jogada que parecia que ia terminar em golo.
6: Nel cruzou para fora! O árbitro vai acabar a partida, não tarda nada!
0: É canto!
1: É canto! É canto, o árbitro assistente disse que era pontapé de baliza, mas fico com a ideia que António Nobre aponta para canto. Canto já batido pelo Sporting.
6: Rui Silva vai subir outra vez, o canto já movimentado. E Oman para Kenda, espaço para Kenda, pé esquerdo da bola Kenda, a simulação de Kenda, o corte, ainda sobra Bragança contra a baralha defensiva do Torrense. Ainda Bragança a libertar para Oman, o cruzamento, bola batida, desviada, corta Léo Azevedo, vai sobrar ainda para a segunda vaga do ataque do Sporting. Trincão cruzou, bola desviada pela equipa do Torrense, vai sair com a bola a equipa do Estrelhão.
0: Lá vai a equipa do Torrense outra vez, é Dramé. Lá vai Dramé, aqui pelo lado direito. Dramé tira um adversário de caminho, que é o Trincão. Depois embrulha-se com a bola. Trincão a levar a melhor.
6: Aí está Trincão a sair para o ataque do Sporting. E ninguém se aguenta nos bancos. Bola de Faí para Trincão. O árbitro dá o quê?
1: Falta de Soares sobre um dos...
6: Sem bola.
1: E sim, vai ver amarelo.
0: E é o árbitro assistente que dá cartão amarelo. Exatamente, volta.
6: É continuar, vai para a rua também.
1: Que... dá essa informação ao António Nobre, porque o foco estava claramente noutra zona onde estava a bola. É o árbitro assistente que assinala a falta e diz que é para mostrar cartão amarelo. É uma falta sobre Alfaro.
6: Ponta, pé livre para a equipa do Torrense.
0: Bem, já ninguém para. O treinador, temos a ideia, Zé, que o Luís Trelhão é o mais calmo dos homens.
6: Sim,
0: que está ali.
6: O Luís Trelhão já vestiu o casaco, já está frio.
1: Sim, está mais fresco agora, neste final de tarde aqui no Val do Jamor.
0: Acabou o Torrense! É o vencedor da Taça de Portugal 25-26! É a primeira equipa dos escalões secundários a vencer o troféu, é histórico! Sporters deve ter um em frente!
3: Grande festa nas bancadas do Jamor, apertas ao clube de Torres Vedras, há adeptos que saem da bancada para ir fechar com os jogadores do Torrense, que se dirigiram ao topo sul deste estádio nacional. É loucura, nunca tinha acontecido uma equipa do segundo escalão do futebol português ou das camadas inferiores do futebol nacional vencer a Taça de Portugal. O Torrense nunca tinha ganho esta prova, a prova rainha do futebol português, e é um feito inédito celebrado pelos adeptos de Torres Vedras que vieram até Oeiras fazer história. Já caíram as gradas que impediam a passagem dos adeptos até ao relvado, forças de segurança atentas, mas os adeptos só querem ir ter com os heróis desta tarde no Jamor.
6: Walter Madureira, a imagem da tarde é toda uma cidade, todo um clube, em união, em uníssono, das mãos na cabeça, porque ninguém acredita no feito que acaba de acontecer em plena sala de visitas do futebol português.
1: É toda uma região que está a festejar a conquista deste título, em contraponto, claro está, com o desalento dos jogadores do Sporting após este desaire.
6: Olha, o Luís Soares está com a cabeça a fundo, dada no relvado, a chorar inconsolavelmente. Estão a tentar levantá-lo, ele não deixa.
1: Por elementos do staff da equipa do Sporting Clube de Portugal, que tentam levantar o avançado colombiano, que hoje não teve o resultado que desejava. Eu tentava aqui chamar o Lucas.
7: Lucas!
1: Ele está ainda, lá está.
0: Vai rezar primeiro.
1: Ele fez um sinal para esperar. Ele tinha um terço dentro da baliza, um terço em cor de pérola. E Lucas Paes, ele que leva as mãos agora ao rosto e vai tirar as luvas e vai para o centro do relvado. Eu vou tentar posicionar-me noutra zona na procura de reportagem.
0: Muito bem, numa altura em que João Domingos, a equipa do Torrense está ali junto dos seus adeptos no topo sul do Estádio Nacional. 109 anos de história, um futuro de glória. Viva o Torrense!
3: Mais do que o futuro é o presente, porque o Torrense ergue hoje a Taça de Portugal aqui no Jamor. Acredito que estas 12 mil pessoas que vieram de Torres Vedras para ver esta partida não acreditassem que fosse possível bater aquele que era o detentor do título da Taça de Portugal, o segundo classificado do principal escalão do futebol português. E os jogadores do Torreense já não saem daquela zona, estão ali junto ao topo sul do Estádio Nacional para fechar, e atrevo-me a dizer que aquela famosa discoteca que só abre no Carnaval em Torres Vedras, no túnel, hoje vai ter uma noite especial e vai abrir portas.
2: Vai estar on fire, certamente. É um ambiente absolutamente tremendo.
1: Léo, o que é que está se sente?
7: Só tenho a agradecer. Agradecer a Deus primeiramente. Toda honra e toda glória seja dada a Ele. Parabéns ao grupo. O grupo trabalha pra caramba e merece esse título. E vamos seguir que quinta-feira tem mais.
1: Onde é que esteve o segredo para acreditar que era possível vencer o vice-campeão nacional?
7: Eu acho que no trabalho do dia a dia, a gente trabalha sempre para ganhar e a gente tem essa mentalidade dentro do clube. E desde o primeiro dia, só pensa em trabalhar e ganhar e melhorar cada dia.
1: Obrigado. Deixa-me falar aqui com o Alfaro. Alfaro, onde é que esteve o segredo? Onde é que esteve o segredo para ganhar o Sporting?
8: Confiar, sabíamos que uma vez chegamos aqui, somos um equipazo, lo demostramos, tenido ocasiones contra o Sporting, não nos hemos caído. E bueno, para toda esta gente, isso também é parte do segredo, é uma loucura.
1: Tem que passar a ser friado.
8: Deveria. Eu creo que esta gente não pode trabalhar uma semana mínimo.
1: Obrigado. Deixa-me tentar falar com mais protagonistas. Vamos ouvir o Lucas, que foi protagonista também neste jogo.
9: Quem considera-se herói aqui dentro? Toda a gente é herói aqui.
1: Stopira, o que é que significa este momento para si?
10: Ah, orgulho. Muito orgulho desta equipa. Fizemos por merecer. Eu acho que fomos um digno vencedor. E parabéns a toda a equipa. Parabéns a... Esses adeptos todos merecem.
1: Onde é que você foi buscar energia para estar assim até aos 120 minutos e com 38 anos?
10: Olha, é como sempre, muito trabalho, dedicação. E é isto.
1: As palavras de Stopira. Deixem-me tentar ouvir o Costinha. Costinha, o que é que lhe vai na alma?

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1: A gente foi acreditando e a gente chegou aqui. É um jogo, são 11 para 11, então tudo pode acontecer e aconteceu. A gente foi campeão e é muito lindo isso, porque o futebol proporciona essas coisas. E a gente está aqui muito feliz e é muita emoção.
2: Onde é que esteve o segredo para acreditar que era possível? Aquele gol logo aos 5 minutos catapultou-vos para que isto que aconteceu hoje?
1: Eu acho que a gente sabia que o ponto fraco deles era a bola parada. A gente sabia que a gente podia achar um gol e entender o jogo, que foi maior posse de bola deles, mas a gente entendeu que era possível e a gente fez um gol no começo e a gente está campeão porque a gente merece. Porque a gente fez um grande jogo também. Vamos lá, vamos lá.
2: Liberato, um dos protagonistas também nesta tarde, neste final de tarde fantástico aqui no Jamor, com a vitória do Torriense na segunda presença na final da Taça de Portugal, consegue pela primeira vez uma equipa do segundo escalão vencer a do primeiro. Já cá tinha estado há 70 anos, mas desta feita conseguiu vencer.
3: 14º vencedor da história da Taça de Portugal, João Alves Domingos. A equipa de arbitragem já está a subir a escadaria para ser a primeira medalhada na Tribuna de Honra do Estádio Nacional.
4: Exatamente, vai ser a primeira equipa a ser distinguida aqui na Tribuna Presidencial do Estádio do Jamor. Deixa-me só dar aqui um pormenor, que Manu Pozo, que está lesionado, eu espero que a lesão não seja muito grave, porque ele nos festejos atirou as muletas para o relvado e foi festejar com o resto da equipa. Portanto, a loucura também a apoderar-se do espanhol, que não pôde dar o contributo nesta reta final de época, mas a festejar e muito com os restantes colegas de equipa depois desta conquista absolutamente inédita, absolutamente especial para a equipa de Torres Vedras.
2: Agora já estamos reposicionados numa outra zona para ver não só a subida da escadaria do Sporting, que vai receber o troféu e a medalha de participação nesta taça, numa altura em que a equipa de arbitragem já está junto ao Presidente da República, ao Presidente da Federação, na tribuna presidencial.
5: Com o Primeiro-Ministro também, vários ministros e, portanto, toda a gente preparada para receber primeiro o Sporting Clube de Portugal. Sporting a subir e muitos a subir, reparem bem.
2: Mas nesta fase deixa-me sublinhar que adeptos do Sporting já são em clara minoria. Mas estes subidos também vêm dos adeptos do Sporting.
3: Não,
2: claro.
3: Não, é que estão a subir os jogadores do Sporting pelo meio da escadaria, onde ainda há muitos adeptos do Sporting que estão a tentar sair, que agora não podem, e que estão a brindar a equipa com um coro de assobios, não só a equipa, também Rui Borges.
4: Mas ele tomou a dianteira da comitiva leonina, o Pote à frente, alguns jogadores já estavam colocados mais à frente e Rui Borges colocou-os para trás para ser ele o primeiro a assumir as críticas do Sporting nesta subida à escadaria do Jamor.
3: Não teria sido de outra forma. Erros no 11, erros nas substituições. Um Sporting que praticamente não compareceu nesta final da Taça de Portugal e que agora terá de lidar com esse escrutínio da parte dos adeptos. Alguns deles vão batendo palmas, os assobios já acalmaram. É uma saída de cena de uma enorme tristeza para a nação sportinguista.
5: Walter, a equipa do Sporting está praticamente já a subir, a fazer a viragem, por assim dizer, à esquerda para entrar na zona onde estão as individualidades, desde logo o Presidente da República.
2: São tantos elementos que uns já lá estão em cima a virar à esquerda, ainda o Paulinho, que é o último e que encerra este lote de elementos do staff e jogadores do Sporting, está agora a iniciar essa subida. Do outro lado estão os jogadores do Torriense, eles que vão também fazer esse trajeto. Já a terminar esta descida, pelo outro lado está a equipa de arbitragem liderada por António Nobre, ele que dirigiu pela primeira vez a final da Taça de Portugal, e lá está, esses assobios de há pouco será uma das notas principais também desta tarde de Taça de Portugal, o desagrado porque o Sporting acaba por terminar a temporada sem qualquer troféu. Estava na conquista da Taça de Portugal, é certo, depois de uma grande campanha, principalmente na Liga dos Campeões Europeus, mas sem conquistar nenhum troféu nesta temporada.
3: Há adeptos do Sporting que no final da escadaria apontam para o escudo e pedem que os jogadores tivessem suado mais e melhor. A camisola é uma das

0: imagens que fica na subida do Sporting até à Tribuna de Honra.
1: Atenção, porque há um dado também muito importante. Supertaça Cândido de Oliveira esta temporada será entre o Futebol Clube do Porto e o Torriense. E a vitória do Torriense provoca, eu diria, um mini terremoto no apuramento europeu, porque Futebol Clube do Porto e Sporting vão diretos à fase de Liga da Liga dos Campeões, Torriense à fase de grupos, à fase de Liga da Liga Europa. A equipa do Benfica vai à terceira, à segunda pré-eliminatória da Liga Europa. Sporting Clube de Braga à segunda pré-eliminatória da Liga Conferência, e o Famalicão fica fora das competições europeias. Tudo porque o Torriense da segunda liga se torna, ao fim de 7 tentativas na primeira equipa dos escalões secundários, a vencer a Taça de Portugal. Está agora o presidente da Federação Portuguesa de Futebol a entregar, parece-me que, a última taça, e agora é a vez do Torriense subir à Tribuna de Honra.
2: Mas do outro lado está a descer agora a equipa do Sporting Clube de Portugal. Estava na expectativa de ver se havia aqui uma guarda de honra. Não vai haver no momento da subida, mas muito provavelmente ficarão ali os jogadores do Sporting para acompanharem a descida do Torriense. A ver, vamos numa fase em que, como dizes, Paulo, se tivermos de frente para a tribuna presidencial, o Sporting subiu e desceu pelo lado direito, o Torriense está agora a subir pelo lado esquerdo.
1: É Costinha, topo norte ou topo sul, como quiseres.
2: Costinha está a subir, é o primeiro a fazer essa caminhada, uma escadaria longa, mas que numa fase destas, depois de conquistar um troféu tão importante como este, certamente que se faz de forma mais leve e sem cortar a respiração.
0: Walter, os jogadores do Sporting não esperaram no topo da Tribuna de Honra, já estão no relvado.
2: Já estão no relvado a assistir, é certo, a esse momento da entrega da Taça de Portugal à equipa do Torriense, mas não houve essa guarda de honra, nem no momento da subida, nem no momento, pelo menos para já, não está formada essa guarda de honra no momento da descida. Na zona mais central está ainda a equipa de arbitragem, também do Conselho de Arbitragem, Nuno Almeida, agora de fato sem gravata, mas de fato sorridente António Nobre. O jogo não acabou por não ter casos e sem polémica esta final. Lá está, mas mais distantes e estão os jogadores.
0: Atenção que trincão vai, quer vir à bancada para se debater com algum adepto do Sporting, que está a ser agarrado por um elemento da segurança do Sporting. Está o caldo entornado, Trincão está de cabeça perdida.
2: Sim, se não fosse um elemento da segurança do Sporting a evitar que Trincão agarrou pela cintura, agarrou o camisola 17 pela cintura, e ele estava a querer ir tirar desforço de algum adepto do Sporting que ali na zona da escadaria, na parte de baixo, lhe terá dito alguma coisa. E agora até o pai de Francisco Trincão é levado por alguém do Sporting para uma outra zona, porque se calhar
0: terá sido um problema com o pai de Trincão.
2: Sim, muito provavelmente terá sido. É o pai de Trincão que agora, com um dos elementos,
0: Fresneda também,
1: também, exatamente.
0: Bem, isto tem tudo para acabar bem.
1: Não está fácil. Agora é Luís Soares também a olhar. E Luís Soares a pôr um bocadinho de água na fervura.
0: E desde logo Luís Soares, não
1: mas
0: é?
1: Mas atenção, o jogador momento é do Torriense.
0: É, sem dúvida.
1: Walter e João Alves Domingos.
2: Aí estão os jogadores do Torriense, já estão todos, ou praticamente todos. Agora faltam elementos do staff, da equipa técnica, ainda a fazer esta escadaria, mas os jogadores já estão junto à tribuna presidencial, já estão naquela varanda onde está uma placa enorme a dizer final da Taça de Portugal 2026, com o símbolo da taça ao meio, e dentro de instantes vai ser entregue o troféu aos capitães de equipa. O Costinha foi o primeiro a subir essa escadaria.
3: Walter, deixa-me só dizer que há vários adeptos do Sporting que se colocaram na escadaria onde o Torriense subiu para, com fair play, também aplaudir o vencedor desta Taça de Portugal.
2: E dizia eu que a taça vai ser entregue dentro de instantes. Stopira era ou foi o capitão de equipa também neste jogo. Ontem falou aos jornalistas o Costinha, um dos elementos mais experientes desta equipa. Eles vão acenando lá de cima da varanda para os adeptos que mostram essa tarja, 109 anos de história, o futuro e glória viva torriense. E daqui a nada, quando subirem todos, o Presidente da República vai entregar o troféu ao novo vencedor da Taça de Portugal. Fez história o Torriense, 70 anos depois, regressou ao Jamor. Na altura perdeu frente ao Porto. Hoje derrotou o Sporting Clube de Portugal. E não olhar ali novamente para aquele lado, aqueles diferentes ainda não estão resolvidos. E os familiares dos jogadores, penso que para tornar ali o ambiente até mais tranquilo e calmo.
0: Os jogadores do Sporting, João Alves Domingos, estão preocupados com as famílias e têm razões para isso. O ambiente está muito mal.
1: Sim. Exatamente. Agora é a Kenda que vai lá, juntamente com alguém da segurança do Sporting.
4: Vão sendo retirados.
0: É base está a dizer aos familiares para saírem dali, porque não há condições para evacuar toda a gente.
3: Exatamente, os familiares dos jogos, dos jogadores vão saindo a conta-gotas do Sporting, vão sendo retirados daquela zona que estava atribuída às famílias, como é habitual nestes jogos da final da Taça de Portugal, e vão sendo retirados porque não estão com condições de segurança para estarem ali naquela zona, porque há adeptos do Sporting que confrontam as famílias com este resultado final.
1: Atenção,
3: da Taça de Portugal.
1: Atenção, António José Seguro, o Presidente da República, aproxima-se
2: ali caminho para a chegada de António José Seguro com o troféu nas mãos e para o entregar ao vencedor da Taça de Portugal, que vai erguer-se Topira. É ele que tem a taça e levanta a taça, o vencedor torriense. São disparados milhares de confetis em tons de grená, em tons de roxo, nos céus do Jamor, pela conquista deste troféu para a equipa do Torriense, que está ainda a jogar o play-off. Acredita ainda que é possível vencer na quinta-feira o Casa Pia e subir também como terceiro classificado no segundo escalão à primeira divisão. Hoje faz a festa com a conquista da taça e apura-se também para as provas europeias da próxima temporada desportiva. Vejo encaminhar-se para a zona de entrevistas Rui Borges, com o rosto claro fechado após este resultado, mas daqui a pouco teremos as primeiras declarações do treinador do Sporting após a conquista da taça por parte do Torriense e por esse momento de entrega do troféu. Eles vão baixando, levantando a taça, passando por vários jogadores, com milhares nas bancadas que não arredam pé, continuam também a fazer a festa com as bandeiras que lhes foram distribuídas, em contraponto, claro, com os assobios que vêm do outro lado.
5: Walter, vamos ouvir Rui Borges, como já tinhas indicado, já está na flash.
6: Não fomos capazes, é tão simples quanto isso. Sabíamos de antemão daquilo que o Torriense nos podia criar perigo, foi no que nos criou perigo, transições, bola parada. Depois andámos sempre atrás do prejuízo, não conseguimos, depois do empate fomos perdendo algum fulgor também. Não, tivemos algumas oportunidades, algumas aproximações à baliza do adversário, não conseguimos finalizar da melhor forma. O adversário acaba por ser feliz, acaba por abetar-se.
7: A equipa parece, e corrija-me se estiver enganada, nunca ter conseguido chegar aos patamares que esta época demonstrou em alguns momentos. Parece-lhe que, de alguma forma, houve um relaxamento, até por do outro lado estar uma equipa menor. O Rui avisou para isso, mas no inconsciente dos jogadores esteve presente. Isto fez diferença?
6: Eu penso que não. Penso que foi o desenrolar do jogo. Não fomos perdendo alguma confiança. Aqui ou ali a relva também muito pouco... Não era muito rápida como nós estamos, queremos bola rápida, bola andar rápida, bola prendia muito, não é desculpa, como é lógico, mas nunca fomos aquela equipa muito intensa no processo ofensivo como gostámos e como pretendíamos. Não tem a ver com o relaxamento, porque eu acho que eles estavam ligados. Não fomos capazes, não seguimos quanto isso, dar os parabéns ao adversário, ter mérito, as poucas oportunidades que teve, conseguiu finalizá-las e acaba por ser um vencedor.
7: O Rui disse na antevisão a esta partida que se o Sporting ganhasse a taça era uma grande temporada. Não ganhando, terminando a época sem títulos, de que forma é que define a época do Sporting?
6: É uma época que não pode ser totalmente positiva. Não nos podemos agarrar só e eu assumo essa responsabilidade. Uma equipa como nós, como o Sporting, quer ganhar, quer conquistas, quer troféus. Infelizmente não conseguimos. Apesar de toda a qualidade que fomos tendo ao longo do campeonato, ao longo do tempo, o que é certo é que chega ao fim e os adeptos querem troféus, querem conquistas e nós não fomos capazes. Por isso é perceber daquilo que temos que fazer melhor para a próxima época, levantar a cabeça, estamos tristes todos, estamos tão tristes como os nossos adeptos. Agradecer o apoio, que foi sempre incondicional, como sempre, e seguir.
7: Numa altura em que já se olha naturalmente para a próxima temporada, que tipo de ensinamento é que leva deste jogo aqui no Jamor, mas também desta época, para o que se segue?
6: Agora com o tempo é perceber naquilo que podemos melhorar. Aquilo que fizemos de bom, aquilo que fizemos de menos bom, e tentar melhorar. De forma geral, mais do que qualquer final ou o jogo de hoje, olhar sempre para aquilo que foi a época e onde é que nós temos que melhorar como individual e como coletivo.
7: Terá de ser obrigatoriamente um Sporting diferente na próxima época, até pelas muitas saídas que podem acontecer?
6: Vamos perceber o que é que o mercado vai ditar, entre saídas e entradas, perceber como é que vamos ajustar, como é que vamos ter a equipa, acredito sim num Sporting forte, como foi ao longo desta época também, mas acima de tudo que chegamos ao fim e que, apesar de termos feito coisas boas, a melhor forma de o valorizar é com conquistas, por isso é muito nisso que vamos focar e crescer acima de tudo.
7: E agora não há margem de erro?
6: Não há margem de erro, não se trata de margem de erro, trata-se de preparar a próxima época e como eu disse, tentar melhorar em todos os aspectos.
7: Fui só para terminar, este dia acaba por não ser positivo na história do Sporting, mas ainda assim, e por resultados de terceiros, o Sporting garante a chegada direta à Liga dos Campeões. De que forma é que isto muda na preparação da nova época?
6: Não muda nada, tira-nos 4 jogos numa fase inicial, de resto estamos tristes pela não conquista da Taça de Portugal, mais do que agora estar a pensar no futuro.
7: Obrigada, Rui.
5: Primeira análise de Rui Borges, depois da derrota diante do Torriense, mientras várias coisas que disse, retém uma época que não pode ser considerada totalmente positiva, Sporting que fecha a época sem troféus. Vamos agora escutar Morten Hjelmand. Acho que a linguagem corporal do Sporting não foi boa hoje.
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1: Fica agora com a previsão do estado do tempo para as próximas horas. Hoje haverá períodos de chuva matinais que se tornam em chuva persistente a partir da tarde e durante a noite. O vento vai soprar de leste-sudeste entre 10 a 20 milhas por hora, diminuindo para 10 a 15 milhas por hora no período da noite. Para a área de New Bedford, a temperatura máxima será de 57 graus e a mínima de 54 graus. O feriado de amanhã começa com céu encoberto e períodos de chuva alternados. A noite de segunda-feira vai manter-se com o céu muito nublado. O vento vai soprar de oeste entre 5 a 10 milhas por hora, tornando-se vento fraco e variável durante a noite. Para a área de New Bedford, a temperatura máxima será de 67 graus e a mínima de 57 graus. 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Bom domingo e bom feriado.
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1: Fique agora com a previsão do estado do tempo para as próximas horas. Hoje, haverá períodos de chuva matinais que se tornam em chuva persistente a partir da tarde e durante a noite. O vento vai soprar de leste-sudeste entre 10 a 20 milhas por hora, diminuindo para 10 a 15 milhas por hora no período da noite. Para a área de New Bedford, a temperatura máxima será de 57 graus e a mínima de 54 graus. O feriado de amanhã começa com céu encoberto e períodos de chuva alternados. À noite de segunda-feira vai manter-se com o céu muito nublado. O vento vai soprar de oeste entre 5 a 10 milhas por hora, tornando-se vento fraco e variável durante a noite. Para a área de New Bedford, a temperatura máxima será de 67 graus e a mínima de 57 graus. 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Bom domingo e bom feriado.
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1: Fica agora com a previsão do estado do tempo para as próximas horas. Hoje, haverá períodos de chuva matinais que se tornam em chuva persistente a partir da tarde e durante a noite. O vento vai soprar de leste-sudeste entre 10 a 20 milhas por hora, diminuindo para 10 a 15 milhas por hora no período da noite. Para a área de New Bedford, a temperatura máxima será de 57 graus e a mínima de 54 graus. O feriado de amanhã começa com céu encoberto e períodos de chuva alternados. À noite de segunda-feira vai manter-se com o céu muito nublado. O vento vai soprar de oeste entre 5 a 10 milhas por hora, tornando-se vento fraco e variável durante a noite. Para a área de New Bedford, a temperatura máxima será de 67 graus e a mínima de 57 graus. 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Bom domingo e bom feriado.
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1: Fica agora com a previsão do estado do tempo para as próximas horas. Hoje haverá períodos de chuva matinais que se tornam em chuva persistente a partir da tarde e durante a noite. O vento vai soprar de leste-sudeste entre 10 a 20 milhas por hora, diminuindo para 10 a 15 milhas por hora no período da noite. Para a área de New Bedford, a temperatura máxima será de 57 graus e a mínima de 54 graus. O feriado de amanhã começa com céu encoberto e períodos de chuva alternados. À noite de segunda-feira vai manter-se com o céu muito nublado. O vento vai soprar de oeste entre 5 a 10 milhas por hora, tornando-se vento fraco e variável durante a noite. Para a área de New Bedford, a temperatura máxima será de 67 graus e a mínima de 57 graus. Obrigado por continuar a ouvir a sua rádio de sempre. Bom domingo e bom feriado.
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3: O Memorial Day é um feriado federal americano celebrado na última segunda-feira de maio, em homenagem aos homens e mulheres que morreram ao serviço das Forças Armadas dos Estados Unidos. A Guerra Civil, que terminou na primavera de 1865, ceifou mais vidas do que qualquer outro conflito na história dos Estados Unidos, exigindo a criação dos primeiros cemitérios nacionais. No final da década de 1860, várias cidades e vilas americanas começaram a realizar homenagens na primavera aos soldados caídos em combate, decorando os seus túmulos com flores. A 5 de maio de 1868, o general John Logan, líder de uma organização de veteranos de guerra civil do Norte, convocou um Dia Nacional de Lembrança. O dia 30 de maio de 1868 foi então designado para decorar com flores os túmulos dos militares que morreram em defesa da pátria. Muitos estados do Norte realizaram eventos comemorativos semelhantes e transformaram a data em feriado estadual. Por outro lado, os estados do Sul continuaram a homenagear os seus mortos em dias diferentes, uma separação que durou até depois da Primeira Guerra Mundial. Com o tempo, o feriado evoluiu. Inicialmente focado nos mortos da Guerra Civil, passou a homenagear os militares americanos, que perderam a vida em todas as guerras, incluindo a Segunda Guerra Mundial, a Guerra da Coreia, a Guerra do Vietnã e os conflitos no Iraque e no Afeganistão. Durante décadas, o Memorial Day continuou a ser observado a 30 de maio. Contudo, em 1968, o Congresso aprovou a Lei do Feriado de Segunda-feira Uniforme. Esta legislação estabeleceu o Memorial Day na última segunda-feira de maio, garantindo um fim de semana prolongado de 3 dias para os funcionários federais. A lei declarou também o Memorial Day como feriado federal, uma mudança que entrou em vigor em 1971.
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